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1: 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Abrindo esse bloco com Gilsons. Várias queixas. Pode.

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8: A dupla canadense Andine de Poutrin ganhou 2 admiradores de peso, Geddy Lee e Alex Lifeson do Rush. Durante recente entrevista no Chile, os músicos elogiaram a sonoridade peculiar e a criatividade do duo, que vem chamando atenção no rock em 2026. Geddy destacou a mistura de referências como Primus, Rush, tecnologia e elementos de música complexa, enquanto Lifeson elogiou os arranjos, o uso de pedais de loop e a abordagem microtonal da dupla, classificando o resultado como hipnótico e fascinante. Para Geddy, justamente a originalidade é um dos grandes atrativos de Andine de Poutrin. E fiel ao seu bom humor, o baixista ainda encerrou os elogios com uma brincadeira. O baterista tem um nariz maior que o meu, então eu adoro isso.

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0: Ux FM, 6 para as 10.
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Olá, muito boa noite, ouvintes da Ux FM. Eu sou Jaime Rocha e fico com vocês até às 11 da noite, apresentando aqui ao vivo o programa Baú do Rock. Baú do Rock aqui da Ux FM Caxias do Sul 106,5. E o programa Baú do Rock também vai para as conexões da Ux FM em Bento Gonçalves 89,9, Vacaria 92,3. Aquele abraço aí a toda a galera da Serra Gaúcha. Amanhã tem mais uma super produção aqui do programa Baú do Rock, né? Que é o show aí do meu amigo James Andrew, que foi membro fundador aí da banda Tequila Baby, que vai estar em Caxias amanhã com a banda Los Cabrones aí de Farroupilha, que é a banda que acompanha ele nessa carreira solo, né? E esse show vai acontecer às 10 da noite, porque às 9 da noite abrem esse grande show a banda caxiense aí, a gurizada da Cabras da Peste. Lembrando que esse show vai ser no São Peter, né, que fica ali anexo ao Clube Juvenil. Você pode comprar ainda seu ingresso antecipado na hamburgueria Jaime Rocha e também na plataforma Uniticket. Lembrando que o São Peter abre a partir das 7 da noite, então fica aí o convite para esse grande show de punk rock, né, onde o James Andrew, claro, toca os grandes clássicos da Tequila Baby e também muitos Ramones. E amanhã à tarde a gente vai estar participando do programa do meu amigo Rafa Lud, que é ali na TV Câmara, né? E a partir das 14h a gente vai estar lá, batendo um papo, falando de rock e coisitas em geral. Fica aí o convite, então, 14h na TV Câmara. Vou colocar aqui na roda alguns convites para amanhã curtir esse grande show aí para os ouvintes do Baú do Rock. Manda aí um torpedo para mim através do WhatsApp 996711065. Tá levando um convite aí para curtir na boa esse showzaço amanhã no São Peter. 996711065. Tá valendo. E vou dar mais um toque para vocês aqui, que em setembro, né, esse projeto do Baú do Rock aqui vai estar trazendo também aqui para Caxias os Eternos Cascaveletes, dia 19 de setembro. Então fiquem ligados aí, já tem ingresso à venda na plataforma Uniticket e também ali na hamburgueria Jaime Rocha. E esse show também vai ser ali no São Peter. Então anota aí, 19 de setembro, os Eternos Cascaveletes. E a gente começa o Baú do Rock hoje com o clássico som do vinil. Hoje, na verdade, aqui eu trouxe um compacto de vinil, né, que da banda ZZ Top, já fazendo uma grande homenagem aí à banda que perdeu o seu baterista fundador aí, né, o Frank Beard, essa semana, segunda-feira, né, ele faleceu aos 77 anos, ele que não estava mais viajando com a banda por problema de saúde, enfim, faleceu na última segunda-feira. O ZZ Top, que já havia perdido seu baixista fundador também, o Dustin Hill, né, em julho de 2021. E ficou aí o Billy Gibbons, que é o guitarrista, que até agora, né, continua aí com a sua agenda de shows, né, tudo certinho. Inclusive vai estar em Porto Alegre, né, se não me engano, agora em outubro. E vamos nessa então com o som do vinil, o som desse compacto aqui, que é o compacto que divulgou na época o disco Eliminator, e a música é Sharp Dressed Man. Vamos nessa.

0: Fechando aí a primeira parte do Baú do Rock de hoje, o som da banda canadense Beckman Turner Overdrive, Let It Ride ao vivaço. Teve também o Bob Dylan com Precious Angel. Bem me lembrou aqui o meu amigo Flávio Ozelani, que esse disco aí, né, teve a participação do Mark Knopfler, disco lá de 79, o Slow Train Coming. Aliás, grande abraço aí ao Ozelani, né, grande músico caxiense, aí toca uma viola de 12 cordas, que é brincadeira. E também a gente rodou nesse bloco o som do Elf, a banda do Jill, né, lá dos anos 70, Hookie, Cookie Lady, e também o Tom Petty, Mary Jane, Let's Dance, que também foi o meu amigo aí, Flávio Zelano, que pediu. E a primeira do bloco foi o ZZ Top, o Sharp Dressed Man, o som do vinil, o som do compacto de vinil, né, inclusive em 45 rotações, homenageando aí ao baterista Beard, né, o Frank Beard, que faleceu aí na última segunda-feira, dia 17, baterista cofundador do ZZ Top. 10 horas e 29 minutos, eu sou Jaime Rocha e fico com vocês até as 11 da noite apresentando aqui ao vivo o programa Baú do Rock desta quinta-feira, 20 de agosto. A gente faz um pequeno intervalo cultural e volta aí com mais rock and roll para vocês daqui a pouquinho.
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isso aí, agora são 10 horas e 35 minutinhos. Eu sou Jaime Rocha, fico até as 11 aqui com vocês, apresentando o programa Baú do Rock desta quinta-feira, 20 de agosto. Baú do Rock aqui da Ux FM Caxias do Sul 106,5 e também para as conexões da Ux FM em Bento Gonçalves 89,9 e Vacaria 92,3. Aquele abraço aí a toda a galera da Serra Gaúcha. Amanhã então tem o show do James Andrew ali no St. Peter, guitarrista aí, né, fundador da banda Tequila Baby. Vai estar acompanhado da banda Los Cabrones, fazendo um grande show, né, tocando os clássicos da Tequila e também dos Ramones. A partir das 10 da noite, às 9 tem abertura com uma gurizada aí, medonha do Cabras da Peste aqui de Caxias do Sul. Ingressos antecipados à venda na Hamburgueria Jaime Rocha e também na plataforma Uniticket, no St. Peter amanhã. Quero ver todo mundo lá, é mais uma realização aqui do programa Baú do Rock, que também está trazendo no dia 19 de setembro, né, os eternos Cascaveletes ali no St. Peter. Também já tem ingressos antecipados aí, procura aí, né, na plataforma Uniticket, e o segundo lote já está terminando. Vamos abrir esse bloco aqui homenageando o grande vocalista Robert Plant, que hoje, né, está completando 78 anos de idade, o grande Robert Plant. Vamos abrir com o som do Led Zeppelin, do disco Presence, né, e a música Nobody's Fault, Blue Time. Vamos lá.

frio, o frio hoje tá, tá me deixando aqui nervoso aqui nos meus dedos aqui. A gente ouviu o som do David Lee Roth, né? Carreira solo. E as guitarras de Steve Vai, né? Yankee Rose. Teve também o Great White Sabotage, música lá do, do meu amigo Leandro Frison, lá de Veranópolis, pediu Sirens. Teve também o Led Zeppelin, né? Homenageando o Robert Plant, que hoje está completando 78 anos de idade, na Barisbo Time, a gente rodou.

0: Certo, na verdade, 78, né? Eu falei 79, mas 78. Eu tô envelhecendo, o cara é mais do que é o necessário, né? O cara já tá velhinho, mas tá na boa. E é isso aí, então. Agora são 10 horas e 56 minutinhos. O programa Baú do Rock vai ficando por aqui. A gente se encontra amanhã lá no St. Peter's, né? Com o show do James Andrew e Los Cabrones. Tudo a partir das 9 da noite, com a abertura do Cabras da Peste. O bar abre às 7, pode chegar cedo, tomar um drink, fazer um lanche. Ingresso ainda na plataforma Uniticket e também na hamburgueria Jaime Rocha. Todo mundo lá conferindo esse grande músico, né, gaúcho, James Andrew, guitarrista, fundador da Tequila Baby. É mais uma realização aqui do programa Baú do Rock. Se você quiser saber tudo que a gente rolou aqui no meu programa de hoje, dá uma chegada no meu Instagram, que é @jaime.stones, que daqui a pouquinho eu tô colocando tudo lá. Certinho? Muito obrigado aí a todos pela audiência e pela companhia, e longa vida ao rock and roll. Tchau, tchau.
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2: Yungblud encontrou uma maneira inusitada de manter a energia dos shows, mesmo após sofrer uma lesão na perna em um acidente de moto. Em vez de cancelar sua agenda pelos festivais europeus, o cantor britânico decidiu seguir na estrada. Após aparecer usando muletas, Yungblud subiu ao palco do CA Vilar de Mouros, em Portugal, e surpreendeu o público durante Fleabag. Conhecido por se jogar na plateia, o músico repetiu a tradicional crowd surfing, dessa vez sentado em uma cadeira de roda e carregado pelos fãs. O artista segue com a maratona de shows, passando por Pukkelpop, na Bélgica, mostrando que nem mesmo uma perna machucada parece capaz de diminuir a sua disposição para o rock.

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Mais 2 minutos, 7:02, manhã desta sexta-feira no ar, 21 de agosto. Estamos começando mais um Café Passado. Então, o microfone aqui estava explodindo no ar, agora sim. Café Passado aqui pela Conexão, o que se afim, abrindo a programação ao vivo da Conexão. A partir de agora, então, até as 8 horas da manhã. Vocês já sabem, segue com muito serviço, informação e as clássicas do pop rock nacional e internacional. Eu sou o Jonathan Zanotto. Desde já agradeço a sua audiência, sempre desde cedo, sintonizado, conectado na programação, alguma das emissoras que transmitem a programação da UTFM espalhadas pela região serrana. Temperatura marcando 8 graus em Caxias do Sul nessa manhã de sexta. Você já sentiu, né? Um clima mais friozinho. É o preparativo para temperaturas negativas que podem ocorrer, especialmente nos campos de cima da serra, a partir de amanhã. Caxias, 8 graus. Temos aí Veranópolis, terra da longevidade, 9 graus nesse momento. Região vai vir em Barbosa, 8 graus. Bento, 9. Nova Petrópolis, na região das Hortências, 11 graus, e subindo a serra lá nas Vacaria, 8 graus nessa manhã de sexta. Temos ainda muita nebulosidade, alguns pontos da região da serra ainda com chuvisqueiro, né? Chuva fraca nessa manhã de sexta. A expectativa é que o tempo comece a abrir hoje para que o frio mais intenso chegue a partir de amanhã. Certo? Deixa eu passar aqui nosso ato, você participa a partir de agora, então. Tá liberado para você encaminhar sua sugestão, solicitação, compartilhar sua informação com a gente pelo 54-9671-1065. 54-9671-1065. Daqui a pouco a gente fala mais sobre tendência do tempo, movimentação nas principais rodovias da região metropolitana da Serra e as principais manchetes dessa manhã de sexta-feira. Agora você sobe o som. Som do talo tá no carro, então sobe o som e confere, curte. Sinta o clima psicodélico de Comfortabinã. Muito bom dia.

Música de 1979 do disco The Wall, Comfortably Numb, lançado depois como um single em 80, né? Agora que você está devidamente ou confortavelmente anestesiado, vamos ao choque de realidade. Justiça mantém condenação de professora que agrediu crianças em escola de educação infantil em Caxias do Sul. Em obras, Serra do Faxinal tem trânsito liberado no trecho catarinense e 8 quilômetros concluídos em Cambará do Sul. Mais uma bacota aí que liga a Serra Gaúcha à Serra Catarinense. Por falar em trânsito, tá típico de uma sexta-feira, né? Carregado, complicado e já testando a paciência do motorista em Caxias do Sul. Tem trânsito ruim com congestionamentos na IRS-122, altura da Brinox. Localidade e o trecho onde há obras de duplicação do contorno norte. Na região sul de Caxias do Sul, BR-116, também com trânsito bem carregado nessa manhã. Proximidades aí do entroncamento com a São Leopoldo na perimetral sul. Então, muita atenção para quem vai sentido norte aí ou vem de Galópolis. Vai pegar trânsito bem carregado já nesse iniciozinho de manhã de sexta-feira. Muita atenção no trânsito devido à condição de asfalto, molhado. Tio acusado pela morte de menina de 4 anos em Porto Alegre alega que agressões eram forma de correção. Banco Bradesco fecha 324 agências, demite mais de 2.400 funcionários após lucrar 13 bilhões de reais. Ministro extremista de Israel faz propaganda política em local onde pretende enforcar palestinos condenados. Parlamento israelense aprovou em março lei com pena de morte que, na prática, não se aplica a judeus. Sexta-feira, com sensação térmica de 6 graus, pancadas de chuva matinal, tempo firme mais à noite. Dia na Serra será marcado por queda acentuada nas temperaturas, vento de até 50 km por hora, máxima não deve passar dos 16 graus. Jogos da dupla Caju, Caxias entra em campo pela Série C amanhã, 7:30 da noite, contra o Santa Cruz, jogo fora de casa. Já o Juventude só vai entrar em campo agora, na terça-feira, diante do CRB, jogo no Alfredo Jaconi, em Caxias do Sul. Então, dia 25, terça-feira, 7:30 da noite. Agora 7:13, bom dia.

How You Remind Me, Nickelback, agora 7h16. Tem feirão de empregos do grupo Bertolini, sábado agora, em Bento Gonçalves. São pelo menos 35 vagas, entre elas 11 para motorista de carreta. De uma das empresas do grupo, a Log Bear Logística, vagas abertas em função do aumento da frota. Também há oportunidade na Log Bear para auxiliar de logística e operador de logística. Na Eviva, outro braço do grupo, e também na Bertolini Tubos, as vagas são para auxiliar de produção. O mutirão ocorre então amanhã, das 8 da manhã até o meio-dia, no bairro Pradel, em Bento Gonçalves. Os candidatos devem levar currículo atualizado, documentos pessoais originais. Teve acidente ontem à noite na BR-116, quilômetro 166 em Caxias do Sul, por volta das 9 da noite, envolvendo uma moto Honda CB300 e outro veículo relatado como possivelmente um Corolla preto que fugiu do local. O motociclista sofreu lesões e foi encaminhado então ao Hospital Pompeia. Falando em trânsito, movimentação é bastante intensa também na BR-470, entre Bento Gonçalves e Garibaldi.

TV e no rádio para eleições 2026. Para a transmissão diária em bloco nas emissoras de rádio e TV, o maior tempo foi destinado à coligação Brasil Pronto para Mais, PT, que contará com 5 minutos e 31 segundos, em seguida o PL, Partido Liberal, segurou 4 minutos e 20 segundos, enquanto o PSD ficou com 2 minutos e 2 segundos. O Partido Avante completa a distribuição com 35 segundos diários. Outros candidatos a presidente não terão tempo de TV. Casos de Romeu Zema do Novo e Renan Santos do Missão. 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Queda de avião mata 8 pessoas em instalação da Força Aérea nos Estados Unidos, no Alasca. A ar polar avança sobre o estado, derruba temperaturas em todas as regiões a partir de hoje. Ingresso de ar gelado na retaguarda da frente fria provoca queda de até 2 graus no território gaúcho. Em Caxias do Sul, o tempo neste momento tem pequenas aberturas de sol com muita variação de nebulosidade ainda. 7h19.

Agora 7h22, 8 graus em Caxias do Sul, enquanto em Bento Gonçalves o tempo é mais fechado, carregado ainda de nebulosidade. Temos aberturas de sol no centro de Gramado e também na região de Farroupilha. Agora 7h22.

Heart Shaped Box com Nirvana, Pretty Woman, Roy Orbison, classicaça aqui na programação da Ux FM, agora 7h27. Juizado Especial Civil de Caxias do Sul condenou o vereador Iago Morandi do Novo a indenizar o prefeito Adiló de Domênico em R$8 mil por danos morais após declarações feitas na tribuna da Câmara em 3 de fevereiro deste ano e repercutidas em redes sociais. Motociclista morre após colidir contra a mureta na ponte da BR-386 em Estrela. Movimentação em Caxias do Sul, aos arredores de Caxias, bastante intensa. Uma movimentação bem normal numa sexta-feira, quando todo mundo resolve sair de carro sexta de manhã, né? Tem trânsito bem carregado e ruim na BR-116, na região norte de Caxias do Sul, na REC. Sentido centro, aí no posto Capuane. Então fica ligado aí, porque é testando a paciência para quem tá sentido centro. Aliás, os dois sentidos, trânsito bem carregado nesse trecho da BR-116, bem como na região do Delazer, no sentido centro. Chuvas no Rio Grande do Sul afetam 12 cidades e deixam mais de 190 desalojados. Polícia Federal diz que Lulinha e lobista projetavam ganhos milionários com o poder público. PGR afirma que não identificou conclusão de contratos. Prefeito de cidade turística da Itália, cidade de Como, na região do Lago de Como, proíbe bicicletas no centro histórico após o prefeito ser atropelado por uma. A medida começa em setembro, obriga ciclistas a descerem das bicicletas em cerca de 30 ruas. Decisão provocou reação de moradores, grupo de ciclistas e políticos italianos. Ciclone se move para o oceano, mas mantém rajadas de até 75 km por hora na região leste do estado. Ventos intensos persistem ao longo do dia na faixa leste, na região metropolitana de Porto Alegre, o que reforça o frio. Na última quarta-feira, o judoca do Recreio da Juventude, Marcelo Casanova, recebeu convocação para o IBSA, o Judo World Championship. A principal competição da modalidade paralímpica ocorre entre os dias 19 e 27 de setembro. Vai aqui o nosso boa sorte à torcida pro Marcelo Casanova. 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

0: 27 para as 8, a sexta-feira marca a virada de chave no tempo em Caxias e na Serra com o ingresso de uma forte massa de ar polar. A sexta começa com sol e pancadas rápidas de chuva. O sol aparece mais aí na região das Hortências, em Gramado. Farroupilha também com boa abertura de sol nessa manhã. Caxias do Sul ainda tem muita nuvem carregada sobre o céu. E na região de Bento Gonçalves ainda temos muita nebulosidade também neste momento. Então podemos ter pancadas rápidas de chuva pela manhã ainda. Uma tarde com muita nebulosidade, evolui para o tempo firme e gelado durante a noite. Acumulados de chuva serão baixos nessa manhã de sexta-feira e é um dia muito propício para aparecimentos de arco-íris. Termômetros entram em declínio acentuado. Caxias máxima não passa dos 15, podendo chegar com muita boa vontade o tempo a 16 graus. E despenca para 8, sensação térmica de 6, entre 6 e 10 graus. A umidade relativa do ar oscila entre 50 e 90%. Vento sopra do oeste e sudoeste, com 16 km por hora, com rajadas que podem chegar a 50. No cenário estadual, ciclone extratropical se distancia em direção ao mar, mas mantém ventos intensos de até 70 km horários na metade leste. O ar polar assume o controle, derruba as mínimas em todo o estado. Marcas devem variar entre 2 e 12 graus a partir de amanhã. A chuva perde força no sul e no centro, abrindo caminho então para um fim de semana de tempo seco, sol e risco de geada e temperaturas negativas na região serrana. Neste momento, 8 graus em Caxias do Sul, agora 25 para as 8.
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1: Atenção reforçada para quem circula pelas estradas hoje. Sistema de pare e siga está ativo na 122 em dois pontos do trecho norte, do quilômetro 124 ao 125 em Antônio Prado e do quilômetro 145 ao 150 em IP. Na IRS 446, atenção para o quilômetro 14 em Carlos Barbosa, fechamento de retorno para reparo localizado. Na IRS 122, cuidado também com desvios do tráfego em Caxias do Sul, quilômetro 69, acesso a Caravaggio, no quilômetro 71 em frente à IVA e no quilômetro 78, bairro Nossa Senhora da Saúde. Ainda há desvio de faixa entre os quilômetros 84 e 85 em Flores da Cunha, estreitamento com possíveis bloqueios de 10 minutos entre os quilômetros 74 e 75 e meia pista em São Sebastião do Caí e Farroupilha. Na RSC 453, atenção, desvio no quilômetro 107, trevo do Barracão, ligação de Garibaldi Bento a Farroupilha para duplicação e meia pista no quilômetro 101 ao 121. Fechando os alertas desta sexta, há afunilamento de trânsito por manutenção na IRS 240 de São Léo a Montenegro, na RSC 287 de Montenegro a Triunfo, na BR 470 de Garibaldi a Carlos Barbosa.
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1: Bom dia para você, agora é 19 para as 8, tempo bastante carregado ainda na Serra, em Veranópolis, temperatura marcando 9 graus, temos 10 em Bento Gonçalves, 8 em Carlos Barbosa, 11 em Nova Petrópolis, 8 graus em Vacaria. O ouvinte me questionou agora há pouco aqui pelo WhatsApp sobre a nomenclatura das rodovias em Caxias do Sul. Aí vários ouvintes já me perguntaram isso ao longo dos últimos meses, né? A gente passa sempre aqui a condição de trafegabilidade nas principais rodovias. E desde a concessão feita ao grupo que assumiu agora a concessionária Caminhos da Serra Gaúcha, CSG, quando foi feita a concessão da rodovia, o governo do estado então alterou o trajeto da IRS 122. Antes era a rodovia 453, era a RSC 453, e virou IRS 122 do trecho, que vai do Viaduto do Torto até a Codeca. Certo? A partir da Codec, então, ela volta a ser Rota do Sol, RSC 453. Então, para que ocorresse a duplicação dentro do contrato de concessão desse trecho importantíssimo e confuso, era muito ruim a trafegabilidade por lá, ainda é, quando as obras ficarem prontas deve melhorar bastante, mas para que ocorresse então a duplicação da rodovia, esse trecho que era 453 se tornou ERS 122 também. Certo, bora lá, vamos de som, 17 para as 8, bom dia para você.

Semisonic con Closing Time. Casal que deu abrigo a suspeito antes de latrocínio em Nova Prata. Crime que chocou a região de Nova Prata na última quarta-feira à noite, diz Polícia Civil. Homem de 33 anos teria sido acolhido pelas vítimas antes de matar um idoso e ferir a companheira dele durante tentativa de roubo. Ele acabou roubando, né, a caminhonete, um Jeep Renegade, e acabou sendo preso pela Brigada Militar na região de Tuiuti, em Bento Gonçalves. No trânsito, o casal morre após veículo cair em Sanga, em Dom Pedrito. Panorama aqui de rodovias agora em Caxias do Sul, região da metropolitana da Serra. O trânsito é bem carregado, muito ruim, todo o contorno de Caxias do Sul, em qualquer uma das rodovias. BR-116 tem trânsito bem ruim nessa manhã de sexta-feira, bem como a IRS-122, desde a Brás Diesel até a Codeca, com pontos de congestionamento. IGP descarta material humano em osso achado no caso de caminhoneiro assassinado em Bom Jesus. Um homem que foi demitido e seguiu usando a conta corporativa em corridas de aplicativo da empresa será obrigado a pagar indenização, fixada em R$17 mil. O caso foi divulgado pelo Tribunal de Justiça de São Paulo ontem. Pumas matam mais de 100 ovelhas em fazenda na Argentina e ataques assustam agricultores. Sábado e domingo terão tempo seco, sol, risco de geada e marcas negativas. Massa polar garante madrugadas de frio rigoroso e possibilidade de congelamento em pontos altos da serra. Final de semana de jogos da dupla Grenal. O Internacional entra em campo amanhã, 6:30 PM, para enfrentar o Atlético Mineiro em Porto Alegre. Já o Grêmio joga no domingo em São Paulo, no interior de São Paulo, contra o Bragantino, às 16:00 PM, jogo válido pela rodada do Campeonato Brasileiro 2021.

também. Camisa de Vênus, só o fim. 2 para as 8. Solicitação da audiência, esse Camisa de Vênus, hein? Pelo nosso WhatsApp, no 96711065. Mais de 90 pessoas registraram reclamações sobre aumento na conta de energia elétrica em Flores da Cunha. Obras avançam na ponte da ERS-129 entre Encantado e Mussum. Salão com preciosidades do automobilismo está pronto para mais uma edição do Expo Classic em Novo Hamburgo, que começa hoje e deve reunir mais de 1000 veículos. Tribunal Superior Eleitoral cria equipe para proteger eleições de eventos climáticos extremos. Sequência de terremotos na América do Sul é coincidência, segundo os sismólogos. Tivemos ontem mais um tremor de terra, agora, dessa vez no Peru, né? Porto Alegre registra 11 graus nessa manhã, Caxias 8. Termômetros oscilam entre 7 e 19 graus em Bagé. 7 graus em Bagé, 19 graus de máximo em Uruguaiana. É a transição para o tempo seco e gelado para todo o estado do Rio Grande do Sul. No esporte retornam esse final de semana ou iniciam nova temporada as ligas europeias de futebol. Mercado financeiro, o dólar subiu ontem 0,32%, vale hoje R$5,19. O euro também subiu 0,33%, valendo hoje R$6,06. Bitcoin operando em forte alta de 8,18%, valendo agora R$403.549. O Ibovespa subiu ontem leve 0,06%, fechando em 167.927 pontos.

0: esta sonzeira do Collective Soul, December, fechamos o Café Passado de hoje. O Café volta na segunda-feira, às 7 da manhã, sempre com muito serviço, informação e as clássicas do pop rock nacional e internacional. Na sequência, eu tô de volta para tocar o Play Ux FM. Segura aí, agora 8h05.
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2: 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Muito bom dia, 8:09, horário oficial de Brasília, temperatura marcando 8 graus em Caxias do Sul, região serrana, ainda com muita variação de nebulosidade nesse início de manhã de sexta-feira. Mas a tendência é que o tempo abra mais ao longo do dia, pela manhã ainda pode ocorrer riscos de garoa ou chuvisqueiro. O tempo deve abrir ao longo do dia, especialmente à noite, e as temperaturas aí sim caem de fato em toda a região da serra, com possibilidade até de temperatura negativa ao longo do final de semana. 54 96 71 1065. Esse é o nosso WhatsApp para você interagir, mandar sua mensagem para cá, 96 71 1065. Eu sou o Jonathan Zanotto, sigo por aqui no comando agora do Play Hux FM até às 11 horas da manhã. Para começar, tem Mika com Immortal Love.

0: Pensador, Gabriel O Pensador, 2345678. Jeff Buckley com Last Goodbye, David Bowie, Starman, Messi Gray com When I See You, Mika com Immortal Love. Fechando por aqui a primeira leva de sons do Play Ux FM, agora 25 para as 9.
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4: A contagem regressiva já começou, faltam 15 dias para o Rock in Rio 2026 abrir os portões da cidade do rock e transformar o Parque Olímpico do Rio de Janeiro em ponto de encontro para milhares de fãs. O festival ocorre nos dias 4, 5, 6, 7, 11, 12 e 13 de setembro, com grandes nomes da música nacional e internacional, além de experiências, atrações e novidades. Com a chegada do evento cada vez mais próximo, a organização reforça algumas informações importantes para quem já está se preparando para viver o festival. Entre os principais pontos estão transporte, ingressos digitais, itens permitidos e proibidos, lockers e aplicativo oficial do Rock in Rio. A ideia é evitar imprevistos e garantir que o público chegue à cidade do rock pronto para aproveitar cada minuto do grande mega festival.

0: Myself, Marina Fugaz, Santana Winning, U2, Angel of Harlem, Naya Smith com My Only Angel, New Delica com Love in Vain. Fechando por aqui mais uma leva de sons do Play UXFM. 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
9: A inteligência artificial já está presente em uma parcela significativa de música lançada mundialmente. O novo estudo da Submit Hub aponta que 38,5% das faixas lançadas em julho apresentam indícios de participação de inteligência artificial em algum momento do processo de produção. A plataforma analisou mais de 1 milhão de lançamentos utilizando seu detector de música por inteligência artificial. Segundo os dados, 23,2% das faixas foram consideradas totalmente geradas por IA, enquanto outros 15,3% apresentaram sinais de áudio gerado por IA que posteriormente teria sido modificado ou processado por humanos. Números foram divulgados pela Submit Hub, plataforma utilizada por artistas para enviar músicas de playlist e blogs. Em junho, a empresa lançou o Essays Lab, a ferramenta desenvolvida para identificar possíveis usos de inteligência artificial na produção musical.

a média na região da Serra, 8, 9 graus. Agora com a presença mais intensa do sol, a temperatura deve subir um pouquinho mais ao longo do dia. Ah, no final da tarde, aí sim, despencar de vez. Projeção de temperaturas negativas ao longo do final de semana para a Serra Gaúcha, especialmente Campos de Cima da Serra. 9671-1065. Esse é o nosso ato para você interagir com a programação do Play UX FM. 9671-1065. Cola lá no nosso perfil no Insta, @UXFM. Tá sempre colando alguma promo-share, ou bastidor, ou informação do mundo do show business. Acessa lá, UXFM, @UXFM no Insta e fica sabendo. Ou também, ou ainda, como preferir,

0: por Amoy com Shutting. O Rapa Sentimento, Samuel Rosa, Rio Dentro do Mar, Paul McCartney, Ebony and Ivory, Ebony and Ivory, o Paul McCartney com Stevie Wonder, Ben Harper com Fight Out You e Tame Impala, Drácula. 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
8: Angine de Poitrine se tornou um dos nomes que mais tem provocado discussões entre músicos de rock com guitarra em 2026, e a dupla acaba de ganhar dois defensores de peso, Jade Lee e Alex Lifeson, do Rush. Em entrevista a uma rádio chilena durante a divulgação da atual turnê, os dois músicos foram questionados sobre seus compatriotas canadenses e eles não economizaram nos elogios. Para o baixista e vocalista, parte do fascínio, que é o baixista e vocalista Gary Lee, parte do fascínio está justamente na maneira como a dupla reúne diferentes referências. Já Alex Lifeson também destacou o talento técnico da dupla. Algo muito hipnótico, disse o guitarrista.

0: Atividade, Echo in the Bunnyman, The Killing Moon, Canvas Asas, Elder Book in Rudimental, Something About You, Portugal The Man com Glides. O Kiss FM agora 2 para as 10.
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4: Para quem está na estrada, atenção redobrada nas rodovias da região. Na 122, há vários pontos de obras, principalmente em Caxias do Sul, Flores da Cunha e entre Antônio Prado e IP, com desvios, estreitamento de pista e trechos em pare e siga. Na 453, obras de duplicação e limpeza de drenagem também exigem cuidado entre Garibaldi, Bento Gonçalves e Farroupilha. E na BR-470, entre Garibaldi e Carlos Barbosa, tem estreitamento de pista para manutenção.
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0: O Google começou a liberar a Ticketmaster como um dos apps conectados ao Gemini. Anunciada durante o evento Made by Google, a integração permite pesquisar shows, festivais, peças de teatro e eventos esportivos usando perguntas comuns, sem depender apenas dos filtros tradicionais de uma bilheteria digital. Na prática, o usuário pode informar cidade, período, orçamento e quantidade de ingressos. Google Gemini consulta os eventos elegíveis da Ticketmaster, apresenta informações atualizadas, compara preços e setores e ajuda na escolha dos assentos. Depois disso, o interessado é encaminhado então à plataforma da Ticketmaster com a seleção carregada para concluir a compra. O pagamento, portanto, não acontece dentro do site.

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1: 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Por aqui, Play Hux FM, eu sou o Jonathan Zanotto até às 11 horas da manhã, tocando muita música, trazendo pitadas de serviço e informação. Na sequência, vem o Hux FM Revista. Abrindo mais uma leva de sons, tem Donovan Frankenheider.

0: tempos, James Rainican, Motors Too Fast, Alexia, Ansiedade, Nando Reis daqui por diante, Doors com Light My Fire, Talking Heads, Road to Nowhere, Donovan Frankenheider, Get Out of You, Get Out of Your Mind. Fechando por aqui então, mais uma leva de sons do Play UX FM, agora 10h29.
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2: A produção de videoclipes, visualizers, shorts e outros conteúdos musicais entra em uma nova fase no YouTube. As mudanças na contagem de visualizações, nas regras para inteligência artificial e nos critérios de monetização exigirão mais atenção de artistas, gravadoras e produtoras. A partir de 24 deste mês, a plataforma passará a registrar uma visualização pública assim que um vídeo começar a ser reproduzido desde o primeiro frame. A mudança vale para vídeos longos, shorts e transmissões ao vivo. A plataforma, porém, manterá métricas de engajamento no Analytics, permitindo diferenciar o início de uma reprodução da audiência que realmente permaneceu assistindo. Para a indústria musical, isso significa que os números públicos podem crescer mais rapidamente, enquanto indicadores como retenção e tempo de exibição se tornam ainda mais importantes para avaliar o desempenho real de um lançamento.

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3: Bem, estamos recebendo nessa manhã nos estúdios da UXFM a presidente da Associação de Recursos Humanos de Bento Gonçalves, Lisiane de Miranda, falar um pouquinho sobre o panorama do setor de RH em Bento e também sobre o ADRH Day que ocorre em outubro. Bom, vamos começar falando sobre ADRH. Conta pra gente, Lisiane, qual é o trabalho desenvolvido e quais as novidades. Bom dia.
4: Olá, muito bom estar aqui com vocês. Então, hoje estamos trazendo essa pesquisa inédita que a DRH fez. Eu estou à frente da gestão da DRH agora para o ano de 26 e 27. Junto com a nossa diretoria, nós temos 11 diretoras que estão nos acompanhando nesse trabalho lindo e incansável. E trouxemos então essa pesquisa inédita para vocês, onde nós buscamos junto aos nossos associados um panorama de como que estão as nossas entidades, como estão as nossas empresas. Nós buscamos 30% dos nossos associados, tá? E procuramos observar para atender indústria, comércio, varejo, serviços, área de turismo e hotelaria. Exatamente todos os tipos de associados que nós temos hoje na ADRH.
3: Agora, Lisiane, conta pra gente onde é que estão os gargalos do setor, né, de RH, do recrutamento, seleção de profissionais.
4: Hoje, os principais pontos da pesquisa foram a dificuldade de preenchimento de vagas. 94% da pesquisa aponta como a dificuldade para contratação de mão de obra, o principal problema de recursos humanos hoje, seguido do problema de turnover que nós temos muito alto, onde temos uma recolocação no mercado de trabalho elevada, principalmente no segmento da mão de obra mais operacional. A dificuldade maior está nos cargos mais operacionais, exatamente pela grande demanda de mão de obra que nós temos, né? Devido à nossa região, temos empresas muito sólidas e com uma economia muito forte, os profissionais, eles têm facilidade em se colocar e se recolocar no mercado de trabalho. Então, outro ponto que nos chamou bastante atenção na pesquisa foi que normalmente a remuneração, o salário, seria o segundo ou terceiro motivo pelo qual os profissionais buscam se recolocar no mercado. E na nossa pesquisa apareceu como primeiro lugar. Exatamente em função de que, como temos muitas oportunidades e as funções que estão girando mais são os cargos mais operacionais, eles trocam por remuneração, foi o primeiro item da nossa pesquisa.
3: Bom, isso significa então que o funcionário em Bento Gonçalves hoje, ele não é demitido, mas sim ele pede demissão em busca de melhor remuneração. Seria mais ou menos esse o panorama?
4: Sim, na grande maioria dos casos são os profissionais que estão buscando a saída das empresas.
3: Bom, Lisiane, hoje fala-se muito sobre a NR1, né? Sobre a questão psicológica, mental desse colaborador, desse profissional dentro das empresas. O quanto influencia o clima organizacional em relação à escolha do trabalho a partir do funcionário?
4: Bastante, bastante. As pessoas não querem ser vistas somente como um número, do seu número de cadastro. Eles querem ser conhecidos pela sua individualidade. Então, a empresa que tem políticas de recursos humanos onde valorizam o profissional são muito bem vistas pelos colaboradores. E isso tanto na área operacional, técnica, administrativa, gerencial. As pessoas buscam empresas onde elas possam crescer, onde elas são valorizadas, onde existe um plano de benefícios, onde tem um plano de cargos e salários, que eles saibam dependendo das habilidades que eles buscarem, dependendo o crescimento que eles apresentarem, eles vão poder estar crescendo junto com a empresa.
3: Bom, a gente tem visto cada vez mais pessoas retornando ao mercado de trabalho, especialmente dos 50 a mais, né? Essa pesquisa que a DRH fez traz algum dado específico sobre esse público?
4: Sim, a pesquisa abordou esse item também, tá? Então, hoje nós temos uma faixa bem elevada de empresas que estão buscando funcionários com 45, 50 anos ou mais, exatamente pelo momento que a gente vive. São profissionais que já estão com uma estabilidade emocional, são comprometidos, já têm uma bagagem, uma carreira, e eles se comprometem e desenvolvem muito bem as suas qualificações. Então, hoje o mercado está absorvendo muito bem que a gente chama do etarismo.
3: Lisiane, que dica você pode dar para profissionais do setor de RH na questão de contratação e retenção de talentos? E dica para as empresas nesse quesito de relações de trabalho, relações humanas, o RH das empresas?
4: Eu acho que nós não temos uma fórmula mágica de como contratar e como reter. Eu acho que quanto melhor as políticas de RH que as empresas tiverem, quanto maior a valorização, quanto mais tu pensar na saúde mental dos seus funcionários, maior vai ser a capacidade de contratação e de retenção. Os profissionais hoje, eles têm uma rede de comunicação muito forte. Então, a imagem que as empresas passam para o mercado, isso favorece muito para que eles consigam contratar e reter bons talentos. Então, é importante que o RH esteja alinhado e que ele consiga conscientizar a gestão da importância da gestão estar comprometida com as ações que o RH está desenvolvendo. A DRH tem muitas ações. Nós temos todos os meses encontros presenciais para os nossos associados. Esses encontros são somente para associados e são sem custos. Temos eventos que são patrocinados e podem ter adesão de pessoas que não são associadas, né? E temos agora no dia 7 de outubro o nosso ADRH Day. Com o resultado da pesquisa, nós buscamos 5 profissionais e estamos fazendo um dia inteiro de encontro voltado com ações a partir da nossa pesquisa. Trouxemos profissionais de âmbito nacional para falar sobre saúde mental, sobre IA, sobre a importância do ser humano como centro das organizações, que é esse o tema central do nosso ADRH Day deste ano, que será dia 7 de outubro.
3: Bom, então, falando sobre o ADRH Day, se tem alguma coisa que já pode adiantar pra gente de programação, quem são os palestrantes, o que que a gente pode já divulgar desse evento que ocorre em outubro em Bento Gonçalves?
4: Para esse dia já estão todos os nossos palestrantes confirmados, que são Daiana Garbim, falando sobre gestão emocional nas organizações, Fábio Fortunati, falando sobre IA para RH, o Dr. Marcelo Trompka, falando sobre bem-estar, e Luciana Deretti falando sobre a importância do ser humano para criarmos uma leveza no nosso ambiente. Temos também o Chris Portman, que é um mágico vivencial, que vai estar criando leveza para nosso encontro do ADRH Day.
3: Bom, para aqueles que se interessam sobre o assunto, querem mais informações e como fazer a inscrição, como é que faz, Lisiane?
4: Pelo site da DRH, as inscrições já estão abertas. Estamos com o primeiro lote, com algumas promoções somente para esse primeiro lote. É só acessar o site da adrh.com.br e fazer a sua inscrição. Então, convidamos a todos para no dia 7 de outubro passar o dia conosco. Além dos 5 palestrantes já confirmados, temos outras surpresas que não podemos dar spoiler agora, mas vai ser um encontro emocionante e vamos ter uma finalização mágica. Então, fica o convite para todos.
3: Muito bem, lembrando que todas as informações estão em adrhbg.com.br. Conversamos com a presidente da DRHBG, Lisiane Vani de Miranda, falando um pouco sobre a pesquisa abordada aí pela DRH sobre questões das relações humanas e de trabalho em Bento Gonçalves e um pouquinho do ADRH Day, que ocorre em outubro aqui no município.

0: 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Aliás, fechando o Play Hooks FM dessa manhã de sexta-feira. Papas da Língua vão ligar. Bruno Arostegai com Trouble Sleeping. Charlie Brown Jr. Zóio de Lula. For Non Blondes. What's Up. Highland Cinema. Another Hurt. E no Go Back Delivery rolou Cal Crater Boys. North Shore. Era isso, vem aí o Douglas Barreto para tocar o Hux FM Revista. Eu sou o Jonathan Zanotto, agradeço a sua companhia e a sua audiência. Estou de volta amanhã no weekend para a Praça de Bento Gonçalves em 89,9 no início do final de semana da Hux FM. Combinado? Forte abraço, uma ótima sexta, até mais. Agora 5 para as 11.
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11: A banda de metal cristã Demon Hunter está processando a Netflix e a promotora AED Presents, na Justiça Federal da Califórnia. O grupo afirma que a turnê é inspirada no filme Guerreiras do K-Pop, chamada K-Pop Demons Hunters, viola sua marca registrada. A banda, que usa o nome Demon Hunter há mais de 20 anos, diz que o projeto já estaria causando confusão entre consumidores. Segundo o processo, um pai chegou a pedir reembolso de ingressos por ter comprado o ingresso errado, acreditando se tratar da turnê do filme. A Demon Hunter quer que a justiça proíba o uso do nome em shows, músicas e produtos licenciados, além de pedir indenização. A Netflix lançou Guerreiras do K-Pop em 2025. O filme se tornou o mais assistido da história da plataforma e ganhou 2 Oscars. 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

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Está começando mais uma edição do UX FM Revista. Eu sou Douglas Barreto, ao vivo diretamente do campus sede da UX. E para você ficar por dentro de tudo o que acontece no mundo da música, já segue a @UXFM nas redes sociais. E se quiser acompanhar o meu trabalho, é só seguir também @DougBarreto. 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Agora 11 horas e 2 minutos, 11 graus é a temperatura na Serra Gaúcha. E vamos abrir o programa de hoje com Imagine Dragons.

0: 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E assim fechamos o primeiro bloco do Revista desta sexta com The B-52. Ainda rolou Stereo MCs, The Next Movement, Hootin' the Blowfish, e começamos o bloco com Imagine Dragons, Nice to Meet You. 11 graus é a temperatura neste momento aqui na Serra, o sol predomina entre nuvens nesta sexta-feira aqui na Serra Gaúcha. Caxias do Sul, tarde terá sol, máxima de 13 graus, e à noite despencando para 8. Bento Gonçalves, tarde ensolarada com 16 graus, Vacaria, vento gelado, máxima de 14 graus hoje à tarde. Região das Hortências, Gramado e Canela, frio intenso, com máxima de apenas 12 graus. Torres, no litoral norte, sol e máxima de 18 graus. E Porto Alegre, tarde agradável com 18 graus. Atenção para o final de semana, o tempo segue seco e ensolarado no sábado e no domingo. Mas preparem os casacos, porque a madrugada será congelante, com mínimas entre 0 e 1 grau na serra e também forte possibilidade de geada ao amanhecer. 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
11: A inteligência artificial já aparece em uma parcela significativa das músicas lançadas no mundo. Um estudo da plataforma Submit Hub analisou mais de 1 milhão de faixas e identificou sinais de uso de IA em 38,5% dos lançamentos de julho. Segundo o levantamento, 23,2% das músicas teriam sido totalmente geradas por inteligência artificial, enquanto outras 15,3% tiveram áudio criado por IA e posteriormente modificado por humanos. A plataforma defende transparência para que o público saiba quando uma música utiliza esse tipo de tecnologia. Mas há um detalhe, a identificação ainda não é totalmente precisa. Cerca de 31% dos artistas cujas músicas foram apontadas como tendo uso de IA disseram não utilizarem nenhuma ferramenta desse tipo. 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
2: FM conectada com o que move você, agora 29 para o meio-dia, e dos dias 25 a 27 de agosto, a Universidade de Caxias do Sul realiza a 4ª Mostra de Ciência, Tecnologia e Inovação e o 34º Encontro de Jovens Pesquisadores. Serão realizados workshops, mesas redondas e palestras sobre empreendedorismo, ciência e inovação. O evento é gratuito e aberto ao público. Confira a programação em ux.br. E no almanac musical desta sexta-feira, Glenn Hughes, ex-baixista e vocalista do Deep Purple, completa 75 anos. Também aniversaria Serge Tankian, vocalista do System of a Down, chega aos 59 anos, o vocalista do System. E há 37 anos, a música brasileira perdia Raul Seixas. O cantor e compositor morreu em 1989, aos 44 anos. Entre os aniversários de discos, Anacrônico, segundo álbum da Pitt, completa 21 anos. O trabalho trouxe sucessos como Memórias e Deja Vu. E Be Here Now, terceiro álbum do Oasis, chega aos 29 anos hoje. Lançado em 1997, o disco marcou uma nova fase de sucessos da banda dos irmãos Gallagher. E tem esse sucesso aqui, Stand By Me.

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E assim a gente chega ao fim de mais uma edição do Mix FM Revista. Hoje a gente fecha o programa com o Raulzito, que há 37 anos nos deixava. O Maluco Beleza morreu em 1989, aos 44 anos. E ainda neste último bloco a gente também ouviu de Purple, Peach, System of a Down, e começamos o bloco com Oasis. Eu sou Douglas Barreto, na sequência tem o Luciano Petorini com o Tempero Brasileiro. Um bom final de semana a todos, UX FM 5 para o meio-dia.

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2: FM conectada com o que move você. Eu sou Luciano Pettorini, ao vivo, direto do campus da UX, para as emissoras da Conexão UX FM, começando o Tempero Brasileiro até uma com o melhor da MPB de todos os tempos. Interage lá pelo WhatsApp 99671-1065, abrindo o programa com Casuarina.

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0: 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Ao seu Valença, a gente ouviu a Anunciação, Zimbo Trio, Só Dança Samba, o Zeca Pagodinho com o Pequeno Burguês, Martinho da Vila Mulheres e a Beth Carvalho com Senhora Rezadeira. Intervalo cultural, Cux FM, meio de 26.
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1: CFM conectada com o que move você, agora 29 para uma, abrindo o último bloco do Tempero com a Elza Soares.

0: FM, o melhor da MPB de todos os tempos. Adriana Calcanhoto, Por Isso Eu Corro Demais. Maria Rita, Enredo do Meu Samba. O Trio Mocotó, Eu Tô Por Fora da Jogada. Paulinho da Viola, Foi um Rio que Passou em Minha Vida. O Celso Fonseca, Ela é Carioca. E Prata, Não Deixa o Samba Morrer. Fechamos o tempero dessa sexta. Eu, Luciano, volto já já com o Playux FM, intervalo cultural. Agora, 3 para 1. Eu vou.
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2: O XFM conectada com o que move você. Boa tarde, eu sou Luciano Pettorini, ao vivo, direto do campus da UX, para as emissoras da conexão UXFM. Começando mais uma edição do Play UXFM até as 4, com o melhor do pop rock de todos os tempos. Abrindo o programa com Counting Crows.

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A gente ouviu o John Mayer com Queen of California, o Smash Pumpkins, Disarm, U2, Beautiful Day, Tom Ellen, Surface, UB40, Can't Help Him Fall in Love, o Morrissey com Back on the Change Game e ainda Counting Crowns.

0: Spaceman em Tuzla. Intervalo Cultural, UXFM, 1h26.
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8: Os shows de Kanye West na Rússia provocaram polêmica e levantaram questionamentos sobre uma possível aproximação do rapper com o governo de Vladimir Putin. O artista se apresentará em outubro em São Petersburgo, em um dos maiores eventos de um músico ocidental no país desde o início da invasão da Ucrânia em 2022. A presença de West chama atenção também pelo histórico recente de declarações antissemitas e elogios a Adolf Hitler. Em 2026, o rapper chegou a pedir desculpas por parte de suas manifestações e afirmou sentir vergonha de sua conduta. Apesar da controvérsia, a procura pelos ingressos é alta, com mais de 100 mil entradas vendidas, segundo informações divulgadas pela empresa local. A realização dos shows pode representar para Moscou uma oportunidade de demonstrar que a Rússia continua atraindo artistas internacionais, mesmo diante do isolamento provocado pela guerra.

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1: Ux FM conectada com o que move você. Agora 28 para as duas, abrindo o bloco com Moment.

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1: 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A gente viu Maroon 5, One More Night, com Low Butch Alemano, com Joshua Casseller, Malandragem, o Rapa, Uma Vida Só, o Bob Marley, Three Little Birds, e ainda Balu Brigada com Moomin. Intervalo cultural, CFM, 3 para as 2.
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9: Dave Bautista foi escolhido para interpretar Kratos na série de God of War, produção da Amazon para Prime Video. O ator substituirá Ryan Hurst, que deixou o papel após sofrer uma lesão no bíceps durante as gravações e precisar passar por cirurgia. Hurst havia sido anunciado como protagonista no início do ano, mas o período de recuperação acabou afetando o cronograma da produção. Conhecido por papéis como o Drax, de Guardiões da Galáxia, e por sua participação em Duna, Bautista retomará as gravações da série em Vancouver, no Canadá. Algumas cenas já filmadas com Hurst precisarão ser refeitas. A produção será baseada nos jogos mais recentes da franquia e acompanhará Kratos e seu filho Atreus em uma jornada pela mitologia nórdica.

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1: FM conectada com o que move você a 2:03. Boa tarde, eu sou Luciano Pettorini, segue a gente no @UxFM nas redes sociais. Abrindo o bloco com The Offspring,

0: 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Também Paula, Borderline, Charlie Brown Jr., Meu Novo Mundo, Gente Wilka, Vasco com Asas, Madonna, Like a Prayer, o Midnight Oil, Truganini, The Offspring, Make It All Right. Intervalo Cultural, XFM, 2:26.
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9: 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Michael 2, sequência da cinebiografia sobre Michael Jackson, deve abordar as acusações de abuso sexual infantil enfrentados pelo cantor a partir de 1990. A informação foi revelada por Jafar Jackson, sobrinho do artista e intérprete de Michael nos filmes. Em entrevista, ele afirmou que a continuação terá como objetivo apresentar os acontecimentos também pela perspectiva do cantor, já que, segundo Jafar, a versão de Michael não foi devidamente ouvida em relatos anteriores. O primeiro filme termina em 1987, antes da primeira acusação contra Michael Jackson, registrada em 1993. A sequência deve mostrar o período mais controverso da carreira do artista e os impactos das acusações em sua vida pessoal e profissional. Michael 2 ainda está em desenvolvimento e não tem data de estreia definida.

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1: 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Abrindo o bloco com Benson Boone. Foi!

0: Patrícia Galvão, tanque ao palanque.
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0: 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It Will Seal com Kiss from a Rose. Rita Lee, Pagu, a Sheryl Crow, If It Makes You Happy, Jimmy Cliff, Reggae Night, Mapei, Don't Wait, e o Benson Boone com Beautiful Things. Intervalo cultural, Cux FM, 4 para as 3.
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11: 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O Linkin Park voltou a São Paulo para buscar um capítulo importante de sua história recente. A banda lançou hoje uma versão ao vivo de What I Done, registrado durante a apresentação no Allianz Parque em novembro de 2024. A gravação é a primeira prévia de Unshatter, uma trilha sonora oficial do documentário do Linkin Park. O álbum chega às plataformas digitais e também em formatos físicos no dia 25 de setembro, 5 dias antes da estreia mundial do filme nos cinemas. Com 20 faixas, trabalho ao vivo reúne performances captadas durante a passagem do Linkin Park pelo Brasil e ainda apresenta algumas versões que não entraram no corte final do documentário. O longa é dirigido por Joey Hamm, DJ e integrante do Linkin Park, e acompanha os bastidores do processo que levou à reconstrução da banda a partir de 2022, incluindo a chegada da vocalista Emily Armstrong e do baterista Colin Britain.

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1: Ux FM conectada com o que move você, 3:02. Boa tarde, eu sou o Luciano Pettorini. Acesse aí uxfm.com.br para você ficar bem informado. Abrindo mais uma hora com o som do Samuel Rosa. Segue o jogo.

0: 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Fechamos o bloco com o Prince, Rock and Roll, Love Affair, o UB40, Rat in My Kitchen, Alexia, Ansiedade, Super Combo, Alento, América e Nírio, Fire and Cannibals com She Drives Me Crazy e Samuel Rosa com Segue o Jogo. Intervalo Cultural, XFM, 13h26.
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0: PDI, The Roland.
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4: A banda canadense Nickelback anunciou o lançamento da faixa Leave Me Behind, uma poderosa balada que antecipa a chegada de seu próximo álbum de inéditas, intitulado Everything Under the Sun, previsto para o dia 30 de outubro. O novo single sucede as faixas Rattle the Cage e Bones for the Crowns, marcando a nova fase do grupo com a gravadora Virgin Music. Segundo o vocalista Chad Kruger, a canção aborda o peso emocional de estar ao lado de alguém em momentos difíceis, equilibrando essa ajuda com a tensão do medo de ser deixado para trás. Com o lançamento, o grupo reafirma a versatilidade de seu novo trabalho, que promete transitar entre composições intensas, exploratórias e reflexivas para seus fãs.

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0: 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Fun, We Are Young, o The Killers, I Feel It In My Bones, o Nat Root, o Nat Congo, Depeche Mode, Route 66, e ainda a Helena May com Sweet Memories. Eu, Luciano, tô ficando por aqui, a gente se fala de novo amanhã, às 7 da matina. Já já o Fernando Machado tá na área para apresentar o BR-106. Intervalo Cultural, Hux FM, agora 4 para as 4.
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2: O Nickelback está preparando o lançamento do seu próximo álbum, Everything Under the Sun, previsto para o dia 30 de outubro, e acaba de apresentar um novo single, Leave Me Behind. A poderosa balada chega depois de Head on the Cage e Bones for the Crowns, antecipando o novo trabalho da banda. Segundo o Chad Kroeger, a música combina peso emocional e esperança, falando sobre estar do lado de alguém que enfrenta momentos difíceis e ajudá-lo a encontrar forças para conseguir seguir em frente. Bom, a faixa também explora o medo de ser deixado para trás, criando uma tensão que, segundo o vocalista, torna a canção ainda mais pessoal.

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2: UX FM conectada com o que move você, 4 horas, 2 minutos, 3.

0: O CFM e o melhor do pop rock de todos os tempos. Cazuza faz parte do meu show. Teve ainda Shima Ruth, Iemanjá, Armandinho, Outra Noite que se vai, ao vivo. Acústicos e Valvulados, Até a Hora de Parar. O Frejá com a Zélia Duncan, Exagerado. E o Jota Quest abriu com Libere a Mente. Intervalo cultural. O CFM agora 4h25.
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5: O Foo Fighters foi confirmado como atração de abertura do AC/DC num show especial que rola dia 8 de setembro em St. Louis, no Missouri, durante a turnê Power Up. A banda substitui de última hora o The Pretty Reckless, que não poderá participar da apresentação. O encontro reúne duas gerações gigantes do rock e representa uma oportunidade rara para o Foo Fighters, que atualmente realiza sua própria turnê de estádios, a Takeover. O Dave Grohl celebrou o convite e classificou a oportunidade como literalmente um sonho realizado. O show promete ser um dos momentos mais especiais da turnê do AC/DC, colocando lado a lado dois dos grandes nomes do rock mundial.

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2: 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Abrindo esse bloco com Titãs, pra dizer adeus.

0: Do BR-106 desta sexta-feira, Dívida, teve Legião Urbana, o Teatro dos Vampiros, Lulu Santos, Fogo de Palha, os Paralamas do Sucesso com Mensagem de Amor e os Titãs abrindo o segundo bloco com Pra Dizer Adeus. Hora de dar adeus pro BR-106, que volta segunda-feira às 16h, mas domingo tem edição extra do BR às 19h, com versões do Rock Brazuca ao vivo. Era isso. Intervalo cultural, na sequência eu volto com o Vi Expressa na Conexão UXFM. Agora, 17h05.
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10: Para quem está na estrada, atenção redobrada nas rodovias da região. Na 122, há vários pontos de obras, principalmente em Caxias do Sul, Flores da Cunha e entre Antônio Prado e IP, com desvios, estreitamento de pista e trechos em pare e siga. Na 453, obras de duplicação e limpeza de drenagem também exigem cuidado entre Garibaldi, Bento Gonçalves e Farroupilha. E na BR-470, entre Garibaldi e Carlos Barbosa, tem estreitamento de pista para manutenção.
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2: Ux FM conectada com o que move você. 2:05. 12 graus é a temperatura. Eu sou Fernando Machado, ao vivo para toda a Serra Gaúcha, através das frequências das emissoras da Conexão Ux FM, 106,5 em Caxias do Sul, 89,9 em Bento Gonçalves, 92,3 em Vacaria. O Via Expressa está no ar. Vamos até às 7, curtindo por aqui o melhor do pop rock de todos os tempos. Você pode seguir e interagir nas redes sociais. Vai lá no Instagram, @uxfm. Ou vai lá no meu Instagram, @ferpoprock. Ou, se preferir, o 9671-1065. E o Nickelback está preparando o lançamento de um álbum que está chegando aí, né? Everything Under the Sun. O álbum vai chegar dia 30 de outubro. Os caras já lançaram alguns singles e agora ele lançou mais um single, que é uma balada chamada Leave Me Behind. Essa aí, ó.

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1: UXFM conectada com o que move você. 5:29, I Miss You, uma das músicas mais conhecidas do Blink-182. Ela foi lançada em 2004 no álbum Blink-182. E essa canção representa uma fase mais madura, melancólica e emocional da banda, diferente aí do pop punk mais divertido dos seus primeiros trabalhos, né? A música fala principalmente sobre saudade, solidão, medo de perder alguém e dificuldade de lidar com a ausência de

uma pessoa importante. A sua letra utiliza imagens sombrias e referências à cultura gótica para transmitir uma atmosfera de tristeza e nostalgia. Musicalmente, destaca-se pelo ritmo lento, violão, bateria e pela combinação dos vocais do Tom DeLonge e do Mark Hoppus, que criam aí um contraste marcante. Em resumo, I Miss You é uma música que fala sobre sentir profundamente a falta de alguém e enfrentar a solidão causada por sua ausência, sendo um dos exemplos mais importantes da evolução da banda para temas mais adultos e introspectivos. Blink-182, I Miss You, abrindo mais um bloco de sons do Via Expressa desta sexta-feira.

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0: Hux FM e o melhor do pop rock de todos os tempos, R.E.M. com Shine Happy People. Teve Marcelo D2, 1967, Capital Inicial, Respirar Você. Teve ainda o Red Hot Chili Peppers, Breaking the Girl, Offspring, Why Don't You Get a Job, o Green Day com The Time of Your Life, e abrimos com Blink-182, I Miss You. E começa na Hux nesta terça-feira, dia 25, a 4ª Mostra de Ciência, Tecnologia e Inovação e o 34º Encontro de Jovens Pesquisadores. Serão realizados workshops, mesas redondas e palestras sobre empreendedorismo, ciência e inovação. O evento é gratuito e aberto ao público. Confira a programação em hux.br. 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
1: UXFM conectada com o que move você, 6 horas em ponto. Fatos e curiosidades musicais que marcam então esse dia 28 de agosto. É o almanaque da música que está no ar. E começa com os aniversariantes. Glenn Hughes, baixista do Deep Purple, completa hoje 75 anos. Steve Smith, baterista do Journey, completa 72 anos. O Buddy, baterista do Silks and the Benches, completa 69 anos hoje. O Serge Tankian, vocalista do Sister of a Down, completa 59 anos hoje. O Joey Strummer, vocalista e guitarrista do The Clash, faria 74 anos, né? Ele que morreu em 2002. Há 37 anos morria o Raulzito. Raul Seixas morria aos 44 anos. O cantor e compositor morreu em decorrência de um ataque cardíaco, né, provocado por pancreatite aguda. Há 61 anos, os Rolling Stones chegavam ao primeiro lugar da parada americana com o álbum All of Our Heads, que reúne faixas como I'm Free e a edição norte-americana de Satisfaction. O álbum Diesel and Dust, do Midnight Oil, completa hoje 39 anos. O álbum foi lançado em 1987. Vamos tocar aí Bats Are Burning, que tá nesse álbum aí. O álbum Be Here Now, do Oasis, completa hoje 29 anos. Ele foi lançado em 97, né? E foi o terceiro trabalho de estúdio da banda dos irmãos Gallagher. E por último, o álbum Anacrônico, da Pitty, completa hoje 21 anos. O álbum lançado em 2005, que trouxe músicas que marcaram a carreira da cantora, como Memórias, Deja Vu e essa aqui. Sua estante. Pitty, abrindo o bloco do Almanac.

0: Smokes and the Banshees. Com Cities in Dust, banda que o Robert Smith do The Cure tocou baixo, né? Antes aí do The Cure. Também da The Clash com Train in Vain. Raul Seixas, Eu Também Vou Reclamar. Midnight Oil com Bats Are Burning. Oasis, do you Know What I Mean? E abrimos com a Pete Na Sua Estante. E amanhã, sabadão, o Rio Grande do Sul aí terá uma mudança importante no tempo com o avanço de uma massa de ar frio. A tendência é de temperaturas baixas, principalmente nas áreas de maior altitude, mas o predomínio de tempo seco e abertura de sol ao longo do dia devem acontecer. Em Caxias do Sul, o amanhecer vai ser frio, mínima prevista de 0 graus. E a máxima em torno aí de 11, 12 graus. Mínima entre 0 e 4 graus, tá? Melhor dizendo. Em Bento Gonçalves também terá uma manhã bastante fria em Bento. Mínima próxima aí também do 0, 5 graus, por aí. A máxima aproximadamente 12 graus é a máxima em Bento Gonçalves também. Região das Hortênsias, o frio ganha destaque. A previsão aponta mínimas aí de 2 a 6, máximas até 13 graus. Com possibilidade de nevoeiro e nebulosidade aí nas primeiras horas do dia e melhora, claro, durante o dia, certo? Vacaria é uma das áreas mais frias do estado. A gente sabe, a temperatura pode chegar a 2 graus pela manhã, enquanto a máxima fica em torno de 12 graus também. Há, inclusive, um alerta aí do IMET, né, para forte declínio de temperatura na região dos Campos de Cima da Serra. Litoral Norte, Torres, que tende a ter temperaturas um pouco mais amenas em comparação com a Serra, claro. Porto Alegre, o sábado deve começar frio, mínima aí na casa dos 6 e a máxima 14 graus. No litoral também, aí mínima em torno aí de 10 graus, máxima 14, 15 graus no litoral norte. Intervalo cultural, UFSM, agora 6h28.
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esse é o Toto, fechando o Via desta sexta-feira com Rosanna. Teve ainda o Steely Dan com Do It Again, Santana Hold On e Concrete Blonde Mexican Moon. Era isso, Via Expressa desta sexta fica por aqui. Voltamos segunda, 5 da tarde, para fazer a trilha sonora do final de tarde e início de noite na Conexão UXFM. Logo mais 8 da noite eu tô de volta com o Night Session. Amanhã, sabadão, 5 da tarde, tô por aqui e apresento o Go Back, a máquina musical viajando no tempo. Go Back, sábado, 5 da tarde, reprisa domingo ao meio-dia. Uma ótima noite de sexta-feira a todos. Aproveite o final de semana, cuidem-se e até mais.

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0: Educação em Brasília, vem aí a Voz do Brasil.
1: Em Brasília, 19 horas.
0: Está no ar a Voz do Brasil. As notícias do governo federal que movimentaram o país no dia de hoje.
2: Olá, boa noite.
1: Boa noite para você que nos acompanha em todo o país.
2: Sexta-feira, 21 de agosto de 2026.
1: Vamos ao destaque do dia.
2: Dia D de vacinação.
1: Sábado é dia de levar crianças e adolescentes de até 15 anos aos postos de saúde.
2: Calendário nacional oferece 20 vacinas que protegem contra doenças como meningite, tuberculose e sarampo.
1: Agosto é mês para intensificar a imunização, como disse Éder Gatti, do Ministério da Saúde.
3: O objetivo é resgatar as pessoas que perderam a oportunidade de vacinação. Nesse momento, o Ministério da Saúde aumenta o abastecimento dos municípios e a gente estimula os municípios a também promoverem ações que intensifiquem a vacinação.
2: Mais de 3 milhões de pessoas não podem abrir conta em plataforma de aposta.
1: São beneficiários do programa, dos programas sociais ou de renegociação de dívidas. Raquel Mariano.
4: A medida tem como objetivo proteger recursos destinados à assistência social e à recuperação financeira das famílias.
2: Cidadão pode contar com atendimento presencial para acessar a conta gov.br.
1: Plataforma dá acesso a mais de 5 mil serviços públicos.
2: Vamos saber mais sobre o funcionamento da conta e níveis de segurança.
5: A conta do gov.br funciona como uma espécie de identidade. Ela é gratuita e pode ser feita por qualquer brasileiro.
1: Hoje, na apresentação da Voz do Brasil, Luciano Seixas e Mariana Jungmann.
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1: Sábado é dia D de vacinação.
2: É hora de atualizar a caderneta e levar crianças e adolescentes menores de 15 anos às unidades básicas de saúde e pontos de imunização em todo o país.
1: A campanha segue até 1º de setembro, com a oferta de 20 vacinas do calendário nacional que protegem contra doenças graves, como meningites, tuberculose e cânceres associados ao HPV.
2: O ministro da Saúde, Alexandre Padilha, fala sobre a vacinação.
6: A campanha de atualização é exatamente porque tem muitas crianças que receberam a primeira, a segunda, mas não receberam a terceira dose de uma vacina que precisa de 3 doses, ou não tomaram o reforço. Como cada vez mais a gente tem mais vacinas incorporadas no SUS, muitas vezes os pais têm até uma dificuldade de acompanhar o calendário. Por isso que eu sugiro aos pais entrarem no Meu SUS Digital, baixar a caderneta de vacina do seu filho no Meu SUS Digital, no celular, porque o próprio Meu SUS Digital manda mensagem para o pai e para a mãe quando tá para atualizar a vacina, quando tá para vencer aquela vacina, da importância dessa atualização.
1: Para saber mais sobre a campanha de vacinação que ocorre durante todo o mês de agosto, eu e Mariana Jungmann conversamos com Éder Gatti, diretor do Departamento do Programa Nacional de Imunizações. Vamos acompanhar.
2: Diretora Dergatti, seja bem-vindo à Voz do Brasil, um prazer falar com o senhor. O senhor pode começar dizendo pra gente quais são as vacinas e quais os grupos prioritários dessa campanha?
3: É um prazer estar aqui falando com vocês. O público-alvo são todas as crianças e adolescentes com menos de 15 anos de idade. Então, todas as vacinas que fazem parte da rotina de vacinação dessa faixa etária, ela faz parte, então, do escopo dessa multivacinação. Então, nós estamos falando aqui de vacinas contra poliomielite, sarampo, difteria, tétano, coqueluche, e também tem as vacinas de adolescente, como, por exemplo, HPV, e também as vacinas de meningite, as vacinas contra o pneumococo, ou seja, são várias vacinas. A gente está falando de cerca de 20 vacinas que vão estar disponíveis nos postos. São vacinas que já estão nos postos, elas já estão ali disponível para a população na rotina. Porém, a gente aproveita esse mês para intensificar. O objetivo é resgatar as pessoas que perderam a oportunidade de vacinação. Então, nesse momento, o Ministério da Saúde aumenta o abastecimento dos municípios para que tenha mais vacina nos postos e a gente estimula os municípios a também promoverem ações que intensifiquem a vacinação. Como, por exemplo, o dia D, que está sendo chamado para o dia 22, que é um sábado, e também ações extramuro, ou seja, a sair da unidade de saúde para vacinar em ambiente público, ambiente de alta circulação de pessoas. Então, com isso, a gente espera melhorar ainda mais a cobertura vacinal.
2: Pois é, o senhor mencionou aí o dia D, né, que vai acontecer no dia 22 de agosto, a campanha vai até 1º de setembro, mas por que que é importante a gente ter um dia assim de mobilização, né? Por que que o dia D, todo ano o governo faz a campanha e tem sempre um dia D? Por quê?
3: Olha, as pessoas, elas têm uma rotina muito intensa, né? Hoje em dia as famílias, tanto os pais quanto as mães, normalmente trabalham, muitas vezes não têm condições de levar seus filhos durante a semana nos postos. Então, a multivacinação é meio que para alertar os pais de que é importante pensar na vacinação e colocar a vacinação em dia. E o dia D, essa ação no sábado, ela serve para aumentar a oportunidade das famílias em colocar a vacinação dos filhos em dia. Então, o dia D ele tem essa importância. É um esforço a mais que a gente faz para ampliar o acesso e aumentar, consequentemente, a oportunidade das famílias em colocar a vacinação das crianças em dia.
2: E como é que fica, doutor Éder, depois de 1º de setembro? As vacinas vão seguir disponíveis na rede pública? Quem quiser, não tiver conseguido ir durante o período de campanha, é só chegar num posto de saúde e se vacinar?
3: As vacinas vão continuar lá. Durante a atividade corriqueira do posto, a pessoa pode procurar a unidade e colocar a sua vacinação em dia, mesmo depois ou antes da multivacinação. Esse é o mês de mobilização. É o momento em que a gente está resgatando aqueles que ficaram para trás, colocar em dia e aumentar a oportunidade da vacinação. Então, o mês é especial, ele é de intensificação, mas a vacinação já é uma rotina no SUS e as vacinas estão nos postos.
2: Doutora Dergatti, esse ano existe uma preocupação especial com o sarampo em 3 municípios de São Paulo, né? Que municípios são esses? O que está acontecendo por lá?
3: Olha, na verdade, a preocupação com o sarampo ela deve acontecer em todo o país. Hoje, o sarampo, o sarampo é uma doença que ela é evitável por uma vacina que nós temos no nosso programa há muitas décadas. Porém, a gente está vendo um descontrole do sarampo no mundo. Só para olhar nas Américas, por exemplo, a gente tem países como Estados Unidos, Canadá, México, Guatemala, que estão com o sarampo sem controle, acontecendo milhares de casos. E agora aqui na América do Sul nós temos 2 países que têm causado muita preocupação, que é a Bolívia e o Peru. Então, o risco de internalização do sarampo, ele é real e é um risco que acontece em todo o Brasil. E eventualmente, casos relacionados à importação podem entrar. Então, a recomendação de sarampo é para todo o país. Todo brasileiro tem que ter 2 doses, pessoas de 1 ano até 29 anos, 2 doses, pessoas de 30 a 59, pelo menos 1 dose. E isso está disponível em todos os postos, a vacina está disponível em todos os postos do país e qualquer brasileiro pode procurar uma unidade de saúde. Os 3 municípios paulistas, que é o município de São Paulo, o município de São Bernardo do Campo e o município de Guarulhos, eles registraram casos de sarampo, um conjunto de casos relacionado à importação e que agora está tendo um trabalho muito intenso por parte do Ministério da Saúde e pelo Estado e pelos municípios envolvidos em conter esse sarampo. E nós estamos conseguindo e vamos conseguir acabar com essa circulação. Hoje, São Paulo, Guarulhos e São Bernardo do Campo está com uma recomendação irrestrita, ou seja, sem necessidade de verificação prévia se a pessoa foi vacinada ou não. De todas as pessoas de 6 meses até 59 anos, a vacina está ali sendo feita para toda a população, nessa faixa etária, nesses 3 municípios. Então, é importante que quem vive nesses municípios coloque a vacinação em dia, tome uma vacina contra o sarampo, mas as pessoas de outros municípios é importante verificar se tem pelo menos 2 doses até 30, 29 anos ou 1 dose de 30 a 59 anos. Muito. Para não deixar o sarampo voltar no Brasil.
2: Nem o sarampo, nem essas outras doenças, né, doutor Éder. Nem o sarampo, nem todas essas outras doenças que estão aí no calendário de vacinação, né?
3: É importante lembrar que as vacinas, as doenças que são protegidas com as nossas vacinas, embora muitas delas a gente não veja mais, como por exemplo a paralisia infantil, desde 1989 o Brasil não tem um caso de paralisia infantil. e entre outras doenças. São doenças que a gente não vê mais, só que elas ainda estão por aí. Tem países que ainda têm paralisia infantil. A gente, de vez em quando, a gente tem um caso ou outro de difteria no país, e embora a gente tenha controlado doenças como coqueluche e meningite, elas ainda acontecem, embora numa frequência menor do que nos anos 80, nos anos 90, ainda acontecem, mas numa incidência mais baixa. Se nós não nos vacinarmos, se nós pararmos com a vacinação, essas doenças retornam e retornam com força. E aí elas podem colocar a vida das pessoas em risco. Então é importante que as pessoas coloquem a sua vacinação em dia e lembrar que vacinar é uma forma de proteger o indivíduo, você vacinado, mas também proteger a sua família e quem convive com você, porque é uma forma de nós não deixarmos a doença entrar na comunidade, que é a proteção coletiva que as vacinas oferecem.
2: Muito bem, nós conversamos com Éder Gatti, diretor do Programa Nacional de Imunizações. Muito obrigada, doutor Éder, pela sua entrevista aqui à Voz do Brasil.
3: Obrigado pelo espaço. Tchau.
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1: Mais de 3 milhões de pessoas estão impedidas de realizar jogos de apostas online, as chamadas bets.
2: Todas elas recebem algum benefício social e isso proíbe a participação dessas pessoas nesses tipos de jogos.
8: Beneficiários do Bolsa Família, do BPC, o Benefício de Prestação Continuada, do FIES, o Fundo de Financiamento Estudantil, ou de programas de renegociação de dívidas, estão impedidos de abrir ou manter contas em casas de apostas online no Brasil, conhecidas como bets. Isso representa mais de 3 milhões de pessoas. Desde outubro de 2025, o SERPRO, empresa pública responsável por desenvolver a tecnologia da informação, criou a plataforma Módulo de Impedidos, que cruza automaticamente o CPF dos usuários com as bases de dados dos programas sociais. A consulta é feita em tempo real pelas plataformas de apostas, no momento do cadastro, e também no primeiro acesso diário de cada usuário. Assim que o impedimento é identificado em uma conta já existente, a casa de apostas tem até 3 dias para suspender e devolver todo o saldo ao titular. A medida tem como objetivo proteger recursos destinados à assistência social e à recuperação financeira das famílias. O bloqueio da conta em bet é feito exclusivamente pelo CPF e não gera nenhuma penalidade para o beneficiário. Raquel Mariano, para a Voz do Brasil.
1: Quem pretende ingressar ou já está matriculado em um curso de graduação pode consultar se a instituição e o curso estão regulares junto ao Ministério da Educação.
2: A consulta é feita pelo EMEC, plataforma oficial que reúne informações sobre a educação superior no país.
1: O sistema permite verificar se o curso é autorizado ou reconhecido e se a instituição está credenciada.
2: Também é possível conferir a modalidade de ensino, o número de vagas autorizado e o curso e se o curso está habilitado a funcionar no endereço informado.
1: O diretor de Política Regulatória da Secretaria de Regulação e Supervisão da Educação Superior, Rafael Furtado, reforça a importância de verificar a situação do curso antes de fazer a matrícula.
9: É importante que o cidadão e a cidadã busque a informação de se o curso existe, se a instituição está no cadastro, se ele está regular, se ele tem alguma marcação de supervisão e especialmente também se o curso é reconhecido. Porque o curso precisa ser reconhecido para poder emitir diploma. E o segundo tipo de informação importante que o cidadão deve buscar é a informação relacionada à qualidade do curso. O Ministério da Educação, pelo INEP, divulga conceitos e indicadores de cursos e instituições. E os conceitos acima de 3, 4 e 5 são considerados satisfatórios.
2: Para fazer a consulta, acesse emec.mec.gov.br, selecione Consulta Avançada e escolha a opção de busca por instituição ou curso.
1: Criar uma senha ou mesmo recuperar o acesso da conta gov.br ainda causa dúvidas para muita gente.
2: Para quem precisa de apoio, o balcão do gov.br oferece atendimento presencial para serviços relacionados à conta.
1: Os balcões de atendimento estão disponíveis em 24 estados para orientar na criação, recuperação e segurança da sua conta.
10: Acesso a documentos, consultas de benefícios, declarações fiscais e utilidades por meio de um único login com CPF e senha é o que oferece a conta GovBR. São mais de 5 mil serviços públicos disponíveis, mas muita gente ainda tem dúvidas sobre como utilizá-los. Cidadãos que precisam de apoio com a conta, especialmente aqueles com dificuldades com o uso de tecnologia, como idosos, pessoas sem acesso à internet ou com baixa alfabetização digital, podem contar com um atendimento presencial no balcão GovBR. São 292 unidades disponíveis em 24 estados. No balcão, é possível receber orientação para entender o funcionamento da conta GovBR, além de criar ou recuperar a conta de forma segura, como explica o diretor do Departamento de Identidade Digital, Hudson Mesquita.
11: Onde o atendente vai auxiliar o cidadão a criar a sua conta, a recuperar uma senha, a fazer uma avaliação biométrica, a entender as camadas de segurança da plataforma, sempre visando que o cidadão tenha o máximo de autonomia no uso dos serviços digitais.
10: E para encontrar a unidade mais próxima, basta acessar gov.br/presencial, selecionar o estado e depois o município. A ferramenta apresenta os endereços disponíveis. Mais informações sobre a conta e os serviços de atendimento estão nos endereços gov.br/conta e gov.br/atendimento. Reportagem Thaís de Araújo.
2: Pois é, a conta gov.br facilita o acesso a diversos serviços públicos pela internet e funciona como uma identidade digital do cidadão.
1: Gratuita e disponível para todos os brasileiros, ela permite consultar documentos e informações, acessar serviços do INSS e da saúde, além de assinar documentos digitalmente.
2: Para garantir mais segurança, a conta possui diferentes níveis de acesso, que podem ser ampliados pelo próprio aplicativo.
5: A conta do gov.br funciona como uma espécie de identidade. Ela comprova com segurança nos meios digitais que você é você. A conta é gratuita e pode ser feita por qualquer brasileiro. Ela pode ser usada para diversos serviços públicos, como acessar a declaração pré-preenchida do imposto de renda, os dados da aposentadoria no INSS e a carteira de trabalho digital. Quem se inscreve para o Enem, Sisu, FIES e ProUni também precisa usar a conta. Também é possível realizar a prova de vida digital utilizando o reconhecimento facial no aplicativo gov.br. Na área da saúde, a conta dá acesso a informações como vacinas, exames e medicamentos no Conect SUS. Marilda Castro é doula e utiliza o gov.br para assinar documentos digitais com assinatura eletrônica avançada.
12: Eu uso para assinar os documentos, todos os documentos que eu assino, né? E também, aí eu comecei a assinar os certificados a partir do momento que encaminharam, né, todos os dados do imposto de renda. Eu também baixo meu imposto de renda por lá. Eu vi que é bem mais prático.
5: A conta gov.br tem 3 níveis de segurança e acesso: ouro, prata e bronze. O nível mais completo é o ouro. Se sua conta for bronze ou prata, você pode subir para o nível mais alto. Na parte de cima do aplicativo gov.br, tem o botão Ver Nível. Quando você clicar nesse botão, vai aparecer o nível da sua conta e a opção Aumentar Nível da Conta. Hudson Mesquita é diretor do Departamento de Identidade Digital do Ministério da Gestão e da Inovação em Serviços Públicos. Ele explica como aumentar o nível da conta gov.br.
13: Uma conta mais simples, onde são validados alguns dados cadastrais do cidadão, que a gente chama de conta bronze, já dá acesso à maior parte dos serviços públicos, mas se ela precisa acessar um serviço que envolva dados um pouco mais sensíveis, ela precisa ter no mínimo ali uma conta de nível prata. Para esse nível de conta, o cidadão precisa fazer algumas validações a mais. Então, ou acessar com alguma das instituições financeiras que são integradas com o gov.br, ele vai acessar com o mesmo dado da conta bancária dele. Vai entrar lá com a agência, com a conta, só que ele vai acessar lá no ambiente do banco e o banco é que informa o gov.br. E aí o gov.br dá acesso a novos serviços. Né? E aí tem o nível ouro, que é o nível mais seguro de acesso, onde é necessário ele realizar uma validação biométrica.
5: Mas se o cidadão perder o acesso da conta porque esqueceu da senha, neste caso, ele deve clicar em esqueci minha senha e recuperar a conta, como explica Hudson Mesquita, do Ministério da Gestão.
13: Se ela esquecer a senha, a forma de recuperação da senha é a mesma, são os mesmos fluxos que ela utilizou para criar a conta. Então ela pode fazer uma validação facial e criar uma nova senha, ela pode usar o acesso com os bancos só para criar a nova senha, ou ela pode solicitar um código que é enviado por e-mail ou telefone, né, de acordo com o dado que está cadastrado na conta dela. Se vai um código único para o e-mail ou via SMS, ela informa esse código e altera a senha do GovBR. Né?
5: Para criar uma conta ou ter mais informações, você pode acessar na internet a página gov.br ou criar sua conta pelo aplicativo no celular. Reportagem Márcia Fernandes.
1: Neste sábado, 22 de agosto, é comemorado o Dia do Folclore.
2: E para celebrar a cultura brasileira, a gente vai conhecer no nosso quadro A Voz pelo Brasil uma das manifestações mais tradicionais do Maranhão, o Bumba Meu Boi.
1: Patrimônio imaterial do Brasil, a brincadeira movimenta o turismo com uma mistura de música, dança e religiosidade pelas ruas e praças de São Luís.
2: Quem vai contar essa história pra gente é Karine Melo, em reportagem que contou com a produção de Raquel Mariano.
14: Voz pelo Brasil. A história começa com pai Francisco e mãe Catirina. Grávida, Catirina sente o desejo de comer a língua de um boi. Francisco, para atender a companheira, escolhe justamente o animal mais bonito e querido da fazenda, onde trabalha e mata o boi. Quando o fazendeiro descobre o que aconteceu, fica desesperado. Francisco e o patrão recorrem a um pajé. E o milagre acontece. O boi volta à vida. E é para celebrar essa ressurreição que começa a festa. Mas a tradição vai muito além da lenda. Ao longo do tempo, ganhou novos personagens, músicas, ritmos e diferentes maneiras de brincar. São chamados sotaques: matraca, zabumba, orquestra, baixada e costa de mão. Cada um tem sua própria identidade e todos têm a mesma capacidade de fazer uma comunidade inteira se reunir em torno do boi. É bom. E é justamente essa diversidade que espalha o Bumba Meu Boi por São Luís. A brincadeira ocupa praças, bairros, terreiros e os chamados barracões, onde os grupos ensaiam, fazem as indumentárias e preparam as apresentações. E antes de ganhar as ruas, o boi passa por um momento especial, o batizado, uma bênção para pedir proteção e abrir oficialmente a temporada. Os ensaios começam meses antes do São João. Depois vem os arraiás, festivais e encontros de grupos que transformam São Luís em um grande palco. Hoje as redes sociais ajudam o turista a descobrir onde cada grupo vai se apresentar e acompanhar uma programação que se espalha por diferentes bairros. A festa movimenta a cidade por semanas e também mexe com a economia. Hotéis, bares, restaurantes, comércio. Todo mundo entra no ritmo do boi, como explica a presidente do Boi da Floresta, Nadir Cruz.
15: É uma festa grandiosa, porque as pessoas vêm, alguns para conhecer, outros para revisitar, né? Para acompanhar. A quantidade de pesquisadores, de fotógrafos, de pessoas querendo ver pela primeira vez, tem aumentado a cada ano. A gente percebe, por exemplo, quando chega de maio, junho, julho, até agosto, setembro, a hotelaria do Maranhão é superlotada.
14: Talvez por isso o Bumba Meu Boi seja tão difícil de explicar para quem vê de fora. Porque ele não é apenas espetáculo, é memória, pertencimento e fé que passa de geração em geração, como explica Leila Naiva, presidente do Boi de Axixá.
16: Desde pequenininha, eu estou aqui no boi, com meu pai. Aí vim com ele, aprendi a bordar. Tenho foto antiga minha sentada no chão bordando, junto com as outras bordadeiras.
14: O ciclo termina com a morte do boi. E segundo Zé Hinaldo, presidente do Boi Bumbá Maioba, a cada ano com mais reconhecimento do público.
17: E essa festa de encerramento, ela tem assim também, né, por parte do público, uma adesão muito grande. E esse ano, diga-se de passagem, foi recorde de público na nossa

0: as notícias do governo federal.
1: Fique agora com as notícias do Poder Judiciário e do Congresso Nacional. Boa noite, um bom fim de semana.
0: A gente volta na segunda-feira. Até lá. Boa noite.
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4: Supremo determina que a Polícia Federal amplie a investigação sobre vazamento de informações sigilosas.
5: STJ fixa tese sobre remissão de pena por aprovação no Enem e no Enseja.
4: TSE vai criar sala para acompanhar questões climáticas que podem comprometer as eleições de 2026.
5: Boa noite, eu sou o Arthur Filho.
4: E eu sou Walter Lima.
5: O Supremo Tribunal Federal determinou que a Polícia Federal amplie a investigação sobre o vazamento de informações sigilosas relacionadas à Operação Sem Desconto.
4: A decisão é do ministro André Mendonça, relator do caso no STF. Marcela Luiza.
6: A decisão foi tomada após um pedido apresentado por Fábio Luiz Lula da Silva, o Lulinha, que comunicou ao Supremo a divulgação pela imprensa de informações que, segundo ele, teriam origem em procedimentos protegidos por sigilo. Na decisão, o ministro André Mendonça cita reportagens publicadas recentemente que teriam reproduzido trechos de mensagens, documentos e informações de investigações sigilosas. Mendonça determinou que esses novos fatos sejam incluídos no inquérito policial que já apura a origem dos vazamentos. Segundo o ministro, a investigação deve buscar identificar quem tinha o dever de preservar o sigilo e eventualmente violou essa obrigação.
5: A aprovação no Enem, Exame Nacional do Ensino Médio, e no Enseja, Exame Nacional para Certificação de Competências de Jovens e Adultos, pode ser usada para a redução da pena.
4: Para o STJ, a chamada remissão é possível mesmo que o preso já tenha concluído o nível de ensino avaliado nesses exames antes de iniciar o cumprimento da condenação. Fátima Uchoa.
7: Pelo rito dos repetitivos, a terceira sessão do STJ também definiu que a remissão não pode ser concedida novamente quando a aprovação em algum desses exames já tiver sido usada para reduzir a pena, pois isso seria dupla concessão do benefício pelo mesmo fato. Segundo o relator ministro Reinaldo Soares da Fonseca, a aprovação no Enem e no Enseja exige estudo por iniciativa própria e é um fato diferente da simples obtenção do certificado de conclusão. Como o julgamento ocorreu pelo rito dos repetitivos, todos os juízes e tribunais devem seguir as teses fixadas pelo STJ.
5: A segunda turma do TST manteve a responsabilidade subsidiária do município de Cubatão, em São Paulo, pelo pagamento do FGTS de uma técnica de radiologia terceirizada.
4: Para os ministros, ficou comprovada a culpa do órgão público por não fiscalizar o contrato de prestação de serviços. Mila Amaral.
8: A mulher trabalhou 13 anos no hospital municipal e ficou sem receber após o fim do contrato com a gestora do hospital. O município até assinou um acordo com o Ministério Público para pagar as verbas rescisórias, mas não cumpriu o compromisso. A segunda turma do TST entendeu que não foi uma culpa automática, ficou provado que a prefeitura não fiscalizou o contrato e ainda descumpriu o acordo. Se a empresa não pagar, quem paga é o município em caso de falha de fiscalização.
5: Tribunal Superior Eleitoral vai criar sala para acompanhar questões climáticas que podem comprometer as eleições de outubro.
4: A sala tem o objetivo de monitorar riscos climáticos e garantir a segurança e continuação do processo eleitoral diante de eventos meteorológicos e hidrológicos extremos. Guilherme Firmino.
9: A Sala Nacional de Situação Climática tem o objetivo de mapear zonas críticas e identificar sessões eleitorais em municípios vulneráveis. O acompanhamento acontecerá diariamente e de forma ininterrupta a partir de 24 horas antes de cada turno. A sala contará com representantes do tribunal e de órgãos especializados, que vão poder determinar rotas emergenciais de transporte, reforço dos sistemas de comunicação e orientação em situações de emergência. Locais de votação também vão poder ser alterados em zonas de desastres. Essas decisões vão seguir a orientação da legislação eleitoral.
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1: A você uma boa noite.
0: E um bom fim de semana.
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3: Está no ar o Jornal do Senado.
4: Eu sou Paula Groba.
5: E eu sou Ricardo Nakaoka.
4: E estes são os destaques de hoje do Jornal do Senado, que começa agora.
5: Fim da escala 6x1 e PEC da Segurança Pública chegam à comissão do Senado.
4: Motoristas sob efeito de álcool ou drogas podem ter prisão preventiva.
5: Segurança de implantes médicos para mulheres é tema de debate no Senado.
4: Boa noite.
5: Boa noite.
4: Beber e dirigir podem ter consequências ainda mais graves. Uma proposta pronta para votação na Comissão de Constituição e Justiça permite a prisão preventiva de motoristas flagrados sob efeito de álcool ou drogas que provocarem acidentes graves com mortos ou feridos.
5: O texto também aumenta as penas para casos de homicídio culposo e lesão corporal grave causados por motoristas que dirigem após o consumo dessas substâncias. A ideia é endurecer a resposta da Justiça diante de acidentes que poderiam ser evitados. A reportagem é de Bruno Lourenço.
6: O homicídio culposo no trânsito, agravado pelo consumo de álcool ou outras drogas, pode ter a pena aumentada de 5 a 8 anos para 6 a 10 anos de reclusão. E a punição para lesão corporal grave ou gravíssima, agravada pelo consumo de álcool ou outras drogas, seria de reclusão de 3 a 6 anos, em vez dos atuais 2 a 5 anos. É o que diz projeto de lei em análise na Comissão de Constituição e Justiça. A proposta também muda o Código de Processo Penal para admitir a prisão preventiva nesses casos. O senador Marcos Duval, do Avante do Espírito Santo, destacou que a privação de liberdade é fundamental para conscientizar o motorista infrator e evitar a repetição da conduta ao volante.
7: Queremos que referidos autores passem ao menos um período mínimo na prisão, como um preso comum, ainda que no regime semiaberto ou aberto. A prisão tem um evidente potencial dissuasório e não vemos por que não utilizar quando necessário.
6: O texto, que pode ser votado na CCJ, ainda admite a prisão preventiva em casos de homicídio ou lesão corporal grave causados em virtude de rachas ou de exibição de perícia em manobra de veículo.
4: E uma decisão do Supremo Tribunal Federal ampliou a proteção garantida pela Lei Maria da Penha. As medidas protetivas, antes associadas principalmente ao contexto doméstico e familiar, agora também podem ser aplicadas em outras situações de violência contra a mulher.
5: No Senado, projetos buscam reforçar e tornar mais efetiva essa proteção, com propostas que vão da concessão de medidas por delegados à criação de sistemas de alerta para avisar a vítima sobre a aproximação do agressor. Repórter Marcela Cunha.
8: As medidas protetivas de urgência da Lei Maria da Penha podem ser aplicadas mesmo sem vínculo doméstico, familiar ou afetivo entre vítima e agressor. Esse é o novo entendimento do Supremo Tribunal Federal, baseado num caso de ameaças de um vizinho à vítima, que teve a proteção negada em Minas Gerais. A Lei Maria da Penha também vem passando por mudanças no Congresso. Neste ano, uma proposta aprovada pelo Senado e já transformada em lei tornou o monitoramento eletrônico do agressor uma medida protetiva autônoma. A senadora Damaris Alves, do Republicanos do Distrito Federal, afirma que os mecanismos existentes ainda não são suficientes para conter a violência.
9: Nós temos mecanismo de defesa, proteção, e nós não estamos dando conta. O que está acontecendo? Nós vamos ter que parar tudo, gente. E a gente vai ter que rever a violência contra a mulher no Brasil.
8: Entre os projetos ainda em análise no Senado, um amplia a possibilidade de delegados concederem medidas protetivas emergenciais, como o afastamento e a proibição de contato com a vítima. Outro cria um perímetro eletrônico com alertas quando o agressor monitorado se aproximar da área de proteção da mulher.
4: O presidente do Senado, Davi Alcolumbre, encaminhou hoje à Comissão de Constituição e Justiça duas propostas de emenda à Constituição consideradas prioritárias na pauta do Senado. Uma delas trata do fim da escala de trabalho 6x1 e prevê a redução gradual da jornada semanal para 40 horas com 2 dias de descanso remunerado. O relator na CCJ será o senador Omar Aziz, do MDB do Amazonas.
5: A outra é a PEC da Segurança Pública, que terá como relator o senador Rogério Carvalho. A PEC, já aprovada na Câmara dos Deputados, reorganiza o sistema de segurança pública no país. A proposta redefine as fontes de financiamento do setor, incluindo a destinação de parte da arrecadação das apostas esportivas aos fundos nacionais de segurança pública e do sistema penitenciário. As duas propostas agora serão analisadas pela comissão.
4: Um dispositivo médico implantado no corpo para evitar a gravidez pode trazer consequências que vão muito além do efeito desejado. No Senado, um debate chamou a atenção para os riscos e os efeitos adversos relacionados a dispositivos destinados à saúde da mulher, com destaque para o contraceptivo permanente Esure.
5: A Comissão de Direitos Humanos discutiu a segurança desses implantes, a fiscalização sanitária e a importância do consentimento informado das pacientes. Também foi debatida a necessidade de acompanhamento e assistência às mulheres que sofreram possíveis complicações. A reportagem é de Yasmin Rodrigues.
10: A Comissão de Direitos Humanos e Legislação Participativa do Senado discutiu a segurança de dispositivos médicos implantáveis destinados à saúde da mulher, com atenção especial aos impactos relatados por mulheres que utilizaram o sistema contraceptivo permanente Esure. Representando mulheres que passaram pelo procedimento, a presidente da Associação de Mulheres Vítimas do Esure Brasil, Kelly Patrícia da Luz, levou à audiência a perspectiva das pacientes ao buscarem auxílio.
11: Porque quando buscávamos atendimento dentro do HMIB, que foi o único hospital aqui em Brasília que fez a implantação do dispositivo, éramos chamadas por nomes pejorativos por aqueles que deveriam nos amparar e dar assistência.
10: Entre os problemas associados ao Esure mencionados na pauta da audiência estavam relatos de dores crônicas, perfurações de órgãos, migração do material e reações alérgicas. A senadora Damares, do Republicanos do Distrito Federal, questionou a Anvisa sobre o monitoramento do Esure pós-comercialização. Em resposta, Daniel Roberto Corade, gerente-geral de monitoramento de produtos sujeitos à vigilância sanitária da Anvisa, explicou que o acompanhamento é responsabilidade das empresas.
4: Jovens de todo o Brasil ocuparam o plenário do Senado e tiveram a missão de pensar e votar propostas para o país. A experiência terminou com a aprovação de projetos que tratam de temas que fazem parte do cotidiano das novas gerações.
5: Entre as propostas aprovadas pelos jovens senadores de 2026, estão medidas de prevenção à violência contra a mulher, apoio a estudantes e imigrantes e ações para ampliar o letramento digital. Repórter Lana Dias.
12: Uma das propostas aprovadas prevê material adaptado para estudantes imigrantes e protocolos de combate a episódios de xenofobia, que é a discriminação contra pessoas de outros estados, regiões ou países. Outro texto integra a atuação dos setores de educação, segurança pública e tecnologia no combate à violência contra a mulher. A jovem senadora Maria Eduarda Santos de Arruda, de Mato Grosso, saudou a aprovação e destacou a presença feminina nesta edição.
13: A gente sabe que os índices de violência contra a gente é muito grande, seja violência física, moral e qualquer outro tipo de violência, e eu acredito que um trabalho em relação a isso é um grande passo dentro da nossa sociedade.
12: A ideia da terceira proposta é criar a chamada Juventude Sem Barreiras, com ações de letramento digital e estímulo à participação nos processos democráticos. Todas as três serão analisadas pela Comissão de Direitos Humanos e Legislação Participativa, onde podem virar projetos de lei.
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5: Com edição de Paula Groba e trabalhos técnicos de João Lira, o Jornal do Senado fica por aqui. Acompanhe agora as notícias da Câmara dos Deputados e do Tribunal de Contas da União. Boa noite.
4: Boa noite e um bom fim de semana.
2: Minuto do TCU.
15: O Tribunal de Contas da União acompanha o pagamento de benefícios previdenciários pelo Instituto Nacional do Seguro Social, o INSS. A fiscalização analisou dois problemas: a demora para conceder benefícios e o indeferimento de pedidos que atendem aos requisitos. Em 2 anos, foram registradas mais de 22 milhões de solicitações. O TCU reconheceu avanços no acompanhamento da fila. Entre as medidas estão o programa Acelera INSS e novas ações para monitorar os pedidos. Mas a auditoria também identificou que há problemas estruturais. O trabalho apontou dificuldades em tecnologia, automação e capacidade de análise. Para o tribunal, isso faz com que o INSS ainda dependa de programas temporários para reduzir a
16: fila de análise.
17: Boa noite. A Câmara analisa projeto de lei que proíbe a cobrança da taxa mínima de consumo de água. O texto avançou na Câmara com uma forma remota de defender a soberania do Brasil.
18: A Comissão de Desenvolvimento Urbano da Câmara dos Deputados aprovou o projeto que proíbe a cobrança de taxa mínima de consumo pelas concessões.
19: A proposta que proíbe taxa mínima de consumo de água.
20: Boa noite. A Câmara analisa projeto de lei que proíbe a cobrança da taxa mínima de consumo de água.
21: O texto avançou na Câmara, como informa a repórter Maria Neves.
22: A Comissão de Desenvolvimento Urbano da Câmara dos Deputados aprovou o projeto que proíbe a cobrança de tarifa mínima de consumo pelas concessionárias de água e esgoto. O texto aprovado, apresentado pelo relator, deputado Ícaro de Valmir, do Republicanos de Sergipe, estabelece uma nova diretriz nacional para a estrutura tarifária dos serviços de abastecimento de água e de esgotamento sanitário. Pelo projeto, a conta será composta por uma parcela fixa e outra variável. A parcela variável deverá ser calculada exclusivamente em função do volume de água efetivamente gasto pelo consumidor. Já a parte fixa será determinada em função de gastos das empresas, como manutenção da infraestrutura e expansão dos serviços. Ao apresentar o projeto, o deputado Tiago de Joaldo, do Republicano de Sergipe, explicou que atualmente as empresas impõem ao consumidor o pagamento de uma tarifa mínima por consumo equivalente a 10 metros cúbicos por mês. Na opinião de Ícaro de Valmir, a mudança vai promover justiça tarifária para os consumidores.
23: Você consumindo 1.000 metros, você vai cobrado pelos 1.000 metros. Você consumindo 5.000 metros, vai ser apenas cobrado pelos 5.000 metros cúbicos de água. Claro que ainda irá existir uma tarifa mínima, que é uma tarifa muito justa, que é uma tarifa praticamente, vamos dizer aí, de R$10, R$15, que irá ser cobrada apenas para poder ser levada essa água ou apenas para o tratamento em si de toda a rede de distribuição de água.
22: O projeto original do deputado Tiago de Joaldo proibia todo tipo de cobrança mínima para que o consumidor pagasse somente pela água que gastou. O relator, no entanto, considerou necessário prever uma taxa fixa para a manutenção da rede. Na opinião de Ícaro de Valmir, se a lei apenas proibisse toda a cobrança mínima, poderia criar insegurança regulatória, afetar o equilíbrio econômico de contratos em vigor e transferir custos de forma desordenada para as faixas variáveis de consumo. Pela proposta em análise, os contratos do setor de água e esgoto assinados depois da entrada da nova lei em vigor devem levar em consideração a nova estrutura tarifária. Os contratos vigentes terão de ser adaptados em até 24 meses após a publicação da lei. A proposta, que estabelece uma nova estrutura tarifária para as contas de água, ainda será analisada pelas comissões de Finanças e Tributação e de Constituição e Justiça. Da Rádio Câmara de Brasília, Maria Neves.
24: Desenvolvimento Regional.
25: Charles Fernandes, do PSD da Bahia, destaca a importância do projeto de irrigação do Vale do Uiú, afirmando que a iniciativa é estratégica para impulsionar o desenvolvimento da região. Ele acredita que o empreendimento vai ampliar a produção agrícola e fortalecer a geração de emprego e renda.
26: O deputado diz ainda que o projeto pode transformar o Vale do Uiú em um importante polo de produção agrícola da Bahia e do país. De acordo com Charles Fernandes, a iniciativa responde à crescente demanda global por alimentos e fortalece o agronegócio regional.
27: Porque não há uma outra fábrica de geração de emprego e renda para aquela região da Bahia que não seja o projeto de irrigação do Vale do Uiú. Esse projeto, ele vai gerar 50 mil empregos diretos e terá um rendimento de mais de R$1,5 bilhão de reais por ano em produção. Haja vista que o mundo precisa de alimento. E o Brasil é esse celeiro de produção.
0: Transportes.
25: Carlos Chiodini, do MDB de Santa Catarina, propõe dar o nome de viaduto Casimiro Klosowski à estrutura localizada no quilômetro 43 da BR-280, em Guaramirim. Ele explica que a iniciativa visa homenagear um morador local que atuou na busca por melhorias para a comunidade.
26: Segundo Carlos Chiodini, Casimiro Klosowski foi um dos principais defensores da construção do viaduto que trouxe mais segurança para quem trafega pela rodovia. A proposta também destaca um abaixo-assinado de moradores que pediam que o nome de Casimiro fosse dado à estrutura.
0: Educação.
25: A Câmara aprovou o uso de consórcios públicos na compra de alimentos escolares. A repórter Paula Bittar acompanhou a votação.
4: A Comissão de Constituição e Justiça da Câmara aprovou uma proposta que permite a estados e municípios comprar alimentos para a rede de ensino por meio de consórcios públicos com verbas repassadas pelo Programa Nacional de Alimentação Escolar. A medida facilita a atuação de pequenos municípios que poderão unir esforços para aumentar a eficiência nas compras e reduzir custos. Os consórcios públicos estão previstos em lei e funcionam como associações entre entes federativos com o objetivo de promover ganhos de escala, economia e maior poder de negociação. O autor da proposta, deputado Tiago de Joaldo, do Republicanos de Sergipe, disse que o objetivo é preencher uma lacuna, já que hoje os municípios não podem utilizar recursos federais nesses consórcios para a merenda.
1: Se no caso da merenda escolar, a compra que esse consórcio faz é apenas a partir de recursos próprios dos municípios. Eles não têm uma autorização legal para usar o recurso do Programa Nacional de Alimentação Escolar, o PNAE, para também fazer compras consorciadas. Então, a compra de merenda escolar por consórcio já é uma realidade. Municípios do Brasil inteiro fazem isso como medida de economia, porque você dá escala para a compra, você consegue comprar um volume maior, porque a compra não é apenas para um município, mas para um conjunto de municípios consorciados, e aí os fornecedores conseguem ter um preço melhor, consequentemente barateia para os municípios, permite que os municípios comprem em maior quantidade e também com melhor qualidade.
4: Segundo o texto aprovado, as aquisições por meio de consórcios públicos não afastam a obrigatoriedade de cumprimento do percentual mínimo de aquisição de gêneros alimentícios vindos da agricultura familiar. Esse mínimo deverá ser aferido e observado individualmente em relação a cada ente federativo participante do consórcio. De acordo com a legislação, do total dos recursos financeiros repassados pelo Fundo Nacional de Desenvolvimento da Educação no âmbito do Programa de Alimentação Escolar, no mínimo 45% deverão ser utilizados na aquisição de gêneros alimentícios diretamente da agricultura familiar e do empreendedor familiar rural ou de suas organizações. A prioridade deve ser dada aos assentamentos da reforma agrária, às comunidades tradicionais indígenas, às comunidades quilombolas e aos grupos formais e informais de mulheres. A proposta que permite a compra de alimentos para a rede de ensino por meio de consórcios públicos com verbas repassadas pelo Programa Nacional de Alimentação Escolar já pode seguir ao Senado, a menos que haja recurso para votação antes pelo plenário da Câmara. Da Rádio Câmara, de Brasília, Paula Bittar.
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0: Economia.
26: Fábio Macedo, do Podemos do Maranhão, propõe dobrar de 35 mil para R$70 mil o valor isento de imposto de renda sobre o ganho obtido com a comercialização de bens. Ele explica que o projeto alcança, por exemplo, a venda de veículos usados.
25: Para impedir que o novo teto de R$70 mil perca valor com o passar dos anos, o texto determina reajuste anual pelo IGPM, índice que mede a variação de preços. Fábio Macedo argumenta que o limite atual não é corrigido desde 2005, o que aumenta a tributação por causa da inflação.
26: Júlio César, do PSD do Piauí, quer ampliar os mecanismos de regularização de dívidas tributárias e não tributárias com a União. Ele apresentou projeto que permite desconto sobre multas, juros e encargos e amplia, em casos específicos, o prazo de pagamento para até 240 meses.
25: De acordo com Júlio César, a proposta estabelece condições diferenciadas conforme a capacidade de pagamento do devedor, incluindo pessoas físicas, MEIs e pequenas empresas. O texto ainda prevê a suspensão das cobranças enquanto o pedido de transação estiver em análise.
26: Rodrigo de Castro, do União de Minas Gerais, defende a aprovação de projeto que muda a forma de financiamento da conta de desenvolvimento energético, usada para bancar benefícios do setor elétrico. Hoje, parte dos recursos é arrecadada por meio da tarifa de luz paga pelos consumidores.
25: Rodrigo de Castro explica que o projeto transfere esses recursos para o orçamento da União. Ele explica que, com a mudança, os subsídios do setor elétrico passam a depender dos recursos previstos anualmente e aprovados pelo Congresso Nacional.
0: Saúde.
26: Comissão de Saúde aprova a criação da Política Nacional de Saúde na escola. A repórter Sofia Peçanha tem os detalhes.
6: A Comissão de Saúde da Câmara dos Deputados aprovou o projeto que cria a Política Nacional de Saúde na escola. O objetivo é fortalecer a integração entre as áreas de saúde e educação para promover ações de prevenção de doenças, promoção e atenção à saúde dos estudantes da educação básica pública. Segundo o texto, a política prevê a promoção da saúde e da cultura da paz, o enfrentamento de vulnerabilidades que possam comprometer o desenvolvimento escolar, o fortalecimento da participação da comunidade e a ampliação da comunicação entre escolas e serviços de saúde. Durante a votação, a relatora, a deputada Ana Paula Lima, do PT de Santa Catarina, destacou que a iniciativa fortalece ações já desenvolvidas no ambiente escolar e constrói uma população saudável e consciente.
7: Prevenir não somente as doenças transmissíveis, mas a questão da saúde mental, da cultura da paz, de evitar, por exemplo, que os adolescentes entrem, né, em algum tipo de vício, como vício de fumo, drogas, álcool, e principalmente para trabalhar o esquema de vacinação. E isto é importante relacionar, porque eles também vão comunicar às suas famílias e à comunidade que as vacinas salvam vidas.
6: O texto aprovado, apresentado pela relatora, ampliou a possibilidade de participação na política para escolas privadas, comunitárias, confessionais e filantrópicas de educação básica.
7: Considerando que desafios como a promoção de saúde mental, a segurança alimentar e nutricional e a atualização do calendário vacinal atinge todos os estudantes, independente da natureza administrativa da escola. Propomos ampliar o alcance da política também às instituições privadas, comunitárias, filantrópicas.
6: A relatora incluiu também no projeto ações específicas de prevenção ao uso de cigarros eletrônicos e outros produtos que contenham nicotina. A medida reforça ações de combate ao tabagismo convencional e a prevenção de doenças crônicas não transmissíveis. O projeto determina ainda que o compartilhamento de informações entre escolas e serviços de saúde observe as regras de proteção de dados pessoais e o sigilo profissional, além de reforçar ações de atualização do calendário vacinal dos estudantes, com participação da comunidade escolar nas atividades de promoção da saúde. A proposta aprovada determina que a Política Nacional de Saúde na Escola observe as diretrizes do Programa Saúde na Escola já existente no governo federal, sendo facultativa para Estado, Distrito Federal e municípios. Da Rádio Câmara de Brasília, Sofia Peçanha.
25: Projeto de Fábio Choquete, do União de Santa Catarina, cria a Política Nacional de Atenção ao Diagnóstico Tardio do Transtorno do Espectro Autista. O objetivo, segundo o autor, é garantir acolhimento, atendimento integral e direitos a pessoas identificadas na adolescência, na vida adulta ou na velhice.
26: O projeto de Fábio Choquete prevê atendimento multiprofissional, apoio às famílias e capacitação de especialistas. A proposta também incentiva campanhas de conscientização, pesquisas e ações para ampliar a inclusão social, educacional e profissional de pessoas diagnosticadas.
25: Flávia Moraes, do MDB de Goiás, defende a aprovação de projeto que inclui nas ações em saúde previstas pelo governo federal o controle de dispositivo eletrônico para fumar, os chamados vapes. Ela reforça a necessidade de iniciativas de prevenção contra o câncer de pulmão.
0: uma das causas mais recorrentes é a utilização de cigarros e agora principalmente os vapes, os cigarros eletrônicos, que para muitos é reconhecido como cigarro que não faz mal, mas pelo contrário, é muito mais prejudicial do que o cigarro convencional. Então nós temos aí projeto que combate a utilização, a comercialização, a fabricação dos vapes no Brasil. Nós criamos, e já é lei, esse já foi aprovado, o Agosto Branco, que é o mês de prevenção ao câncer de pulmão.
26: Flávia Moraes ressalta que o projeto também tipifica como crime contra a saúde pública a fabricação, importação, comercialização, distribuição, armazenamento, transporte e propaganda de dispositivos eletrônicos para fumar.
2: Presidência.
25: O presidente da Câmara defende soberania do país na área de saúde.
8: Hugo Mota participou de evento sobre o tema.
25: Silvia Munhato acompanhou.
9: O presidente da Câmara dos Deputados, Hugo Mota, disse nessa quarta-feira que não há soberania nacional sem soberania sanitária. Ele discursou no quinto fórum saúde, uma parceria da Esfera Brasil e da farmacêutica EMS.
10: Não há soberania nacional plena sem soberania sanitária. Um país que depende do exterior para produzir medicamentos, insumos e tecnologias de saúde é um país vulnerável. Isso a pandemia nos ensinou de forma dura e desse aprendizado nós não podemos esquecer.
9: Segundo Mota, a saúde é um direito constitucional, mas também um pilar estratégico da economia, e citou várias iniciativas na área aprovadas pela Câmara nos últimos tempos, como o programa Agora Tem Especialistas e a regulamentação da reforma tributária, que assegurou o tratamento diferenciado para medicamentos e dispositivos médicos.
10: Temos trabalhado por um ambiente que combine segurança jurídica, competitividade e inovação. Nesse sentido, o marco das pesquisas clínicas colocou o Brasil em novo patamar de atração de investimentos.
9: O presidente da Câmara também destacou a análise do projeto que regula o uso da inteligência artificial. Segundo ele, a Câmara está empenhada em entregar ao Brasil uma regulação equilibrada, que assegure direitos e, ao mesmo tempo, estimule a pesquisa e o desenvolvimento da inteligência artificial e de suas aplicações. Da Rádio Câmara de Brasília, Silvia Minhato.
2: Justiça.
26: Samuel Viana, do União de Minas Gerais, apresentou o projeto que reforça as prerrogativas dos advogados no acesso a certidões e informações de documentos nos órgãos públicos. A proposta obriga a administração a receber os pedidos com prazo para resposta e justificativa em caso de negativa.
25: Samuel Viana considera que a medida reduz obstáculos burocráticos que podem prejudicar a defesa dos cidadãos. O texto classifica como violação de prerrogativa profissional, a recusa injustificada, omissão de resposta ou negativa sem fundamento.
26: Aline Gurgel, do União do Amapá, defende a criação de uma política nacional para aumentar a segurança de recém-nascidos em maternidades e hospitais. O projeto da deputada prevê medidas para evitar o desaparecimento, a troca, o sequestro ou a retirada indevida de bebês.
25: Entre as medidas, Aline Gurgel cita dispositivos de monitoramento, controle de acesso às áreas de internação e protocolos específicos para a auto-hospitalar. A proposta também prevê que o Ministério da Saúde estabeleça regras nacionais de prevenção e resposta a ocorrências.
2: Segurança Pública.
26: Proposta veta condenados por agressão contra mulheres de prestar concurso público e ocupar cargos comissionados na administração pública. Autor da matéria, Bebeto, do PP do Rio de Janeiro, defende a necessidade de endurecer o combate à violência de gênero.
11: Isso vem de encontro ao aumento do feminicídio, aumento das agressões contra as mulheres, mesmo com medida protetiva. O agressor de mulher hoje no Brasil, ele não tem medo da lei. Ele não tem medo, ele continua praticando com medida protetiva. Existe a maioria, 70% hoje dos mandatos de busca e apreensão, mandato de prisão, é a Lei Maria da Penha no Rio de Janeiro. porque os agressores de mulheres não têm limite.
25: O parlamentar também cita dados sobre violência contra a mulher no Rio de Janeiro, especialmente na Baixada Fluminense. Bebeto conclui que o projeto pretende ampliar punições e criar mecanismos de restrição para os autores de agressões.
26: Projeto de Andra Moura, do União de Sergipe, autoriza o juiz a decretar a prisão preventiva por iniciativa própria em situações de extrema urgência. A proposta permite a prisão sem pedido prévio da polícia ou do Ministério Público quando houver risco à vida da vítima ou de testemunha.
25: De acordo com Yandra Moura, a mudança busca dar resposta rápida em casos de crimes hediondos ou violência doméstica contra vulneráveis. Para ela, a atuação do juiz evita que a burocracia prejudique a proteção imediata às vítimas.
26: Termina agora o Jornal Câmara dos Deputados, produzido pela Rádio Câmara, com trabalhos técnicos de Wellington Teles e apresentação de Márcio Aquiles Sardi e Val Monteiro. Boa noite.
25: A Voz do Brasil volta na segunda-feira. Boa noite e bom final de semana.
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2: CFM conectada com o que move você, 8:05, 9 graus é a temperatura, isso mesmo, 9 graus, temperatura nessa noite de sexta-feira. Eu sou Fernando Machado, ao vivo, para toda a Serra Gaúcha, através das emissoras da Conexão UXFM, em Caxias do Sul, 106,5, em Bento Gonçalves, 89,9, em Vacaria, Campos e Cima da Serra, 92,3. Esse é o Night Session, vamos juntos até as 10, fazendo então a trilha sonora desta sexta-feira. 8:30, temos um pronunciamento do ministro da Saúde, né? Ministro Alexandre Padilha. Então, a gente dá uma pausa ali, né? Uns 4 minutinhos, mais ou menos, de pronunciamento. E depois seguimos com o Night Session nesta sexta-feira. Claro que você pode interagir, né? E participar através do nosso WhatsApp. 9671-1065, fique à vontade. Se preferir também o arroba UXFM ou o arroba FerPopRock. Vamos abrir o via, que via nada. O Night Session desta sexta-feira com Easy Lizzy Bellon.

0: Fechando o primeiro bloco de sons, intervalo cultural, na sequência tem mais música aqui no Night Session.
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8: Forma-se neste momento a rede de rádio e televisão para o pronunciamento do ministro da Saúde, Alexandre Padilha.
9: Neste sábado, 22 de agosto, o Brasil inteiro está mobilizado para proteger nossas crianças e nossos adolescentes menores de 15 anos. É o dia D de vacinação. O Ministério da Saúde garante 20 imunizantes seguros e eficazes pelo SUS. Vacinas que protegem contra doenças graves, como sarampo, poliomielite, meningites, pneumonia, coqueluche, febre amarela, influenza, covid-19, dengue e

0: contra o HPV, um vírus que pode causar diversos tipos de câncer, especialmente o câncer do colo do útero. O meu convite é também um apelo. Leve suas crianças e seus adolescentes a uma unidade de saúde. Procure um posto do SUS mais próximo e leve a caderneta de vacinação na mão ou no celular. O Brasil tem unido forças para recuperar as coberturas vacinais do calendário infantil. Todo esse esforço do povo brasileiro já é reconhecido no mundo todo. Segundo o Unicef, o Brasil reduziu em 86% o número de crianças que não haviam recebido a vacina contra difteria, tétano e coqueluche. E o SUS passou a oferecer mais uma grande conquista da ciência: a vacina pneumocócica 20 valente. A Pneumo 20, que só tinha na rede privada, e agora faz parte do calendário nacional de vacinação. Essa vacina protege contra 20 sorotipos da bactéria pneumococo, incluindo aqueles que mais provocam casos graves, sequelas e mortes por pneumonia, meningite e outras doenças. É assim que o Brasil cuida do seu futuro, valorizando a ciência, fortalecendo o SUS e garantindo políticas públicas que salvam vidas. Quero fazer um alerta muito especial sobre duas vacinas. Uma contra o HPV, um vírus que causa câncer, e a outra contra o sarampo. Em 10 anos de imunização contra o HPV, a prevalência dos tipos de HPV em mulheres vacinadas caiu em 81%. Isso é um marco histórico. Por isso, se você é responsável por um menino ou uma menina na faixa etária indicada, não deixe essa proteção para depois. Vacinar contra o HPV hoje é ajudar a prevenir o câncer no futuro. É uma proteção que pode durar por toda a vida. Já o sarampo é o vírus mais contagioso entre os seres humanos. Em 2024, recuperamos o certificado de país livre do sarampo. Mas os casos da doença explodiram nos Estados Unidos, no México, no Canadá. Desde então, o Brasil tem registrado casos vindos de fora do país. Por isso, toda a atenção das famílias e do SUS é necessária para impedir que o sarampo volte a circular no nosso Brasil. A vacina que protege contra o sarampo é a tríplice viral. Também previne a caxumba e a rubéola. Eu sou médico infectologista, especialista em vacinas e pai de uma criança. Por isso, quero fazer um chamado muito direto às mães, aos pais, aos avós e a todos os responsáveis. Não deixem que as notícias falsas coloquem em risco a saúde das nossas crianças. Vacina é proteção, vacina é cuidado, vacina salva vidas. Vacina no SUS é alívio para o bolso das famílias. Vamos mostrar mais uma vez que o Brasil sabe se unir para proteger aquilo que tem de mais importante: a vida e o futuro das nossas crianças. É vacina no braço e proteção para toda a vida. Vamos vacinar.
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2: De volta com o Night Session nas ondas sonoras da UX FM, conectada com o que move você. Amanhã vacina, né? Vacina no braço. 9671-1065, o nosso WhatsApp, pra você pedir aquele som nessa noite de sexta-feira. Eu sou Fernando Machado, sigo em frente até as 10 com o Night Session. Já vou abrir esse bloco atendendo o pedido do ouvinte aí, ó. O Jorge Drexler com High and Dry, a música do Radiohead.

0: Ux FM e o melhor do pop rock de todos os tempos. Esse é o The Outfield com Say Isn't So, fechando esse bloco. Que teve ainda Aerosmith com Fall in Love, o Bruno Aerosteg com Trouble Sleeping, The Temper Trap com Sweet Disposition, e abrimos o bloco com um pedido do ouvinte aí pelo 96711065, o Jorge Drexler com High and Dry. Intervalo cultural e na sequência mais um bloco aqui no Night Session da UX FM. Agora 6 para as 9.
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2: 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Agora 9 horas e 1 minuto. Olha, Caxias do Sul realiza nesse sábado a sexta edição do Vacina Caxias, mobilização que ocorre simultaneamente ao dia D, né? Dia D nacional da multivacinação, e essa ação será realizada das 10 da manhã até as 4 da tarde, sem interrupção ao meio-dia, e isso acontece em 9 pontos espalhados pelo município. A mobilização tem como principal objetivo ampliar a cobertura vacinal de crianças e adolescentes de 0 a 15 anos e identificar possíveis doses em atraso. A orientação da Secretaria Municipal da Saúde é que os responsáveis levem a caderneta de vacinação para que a situação aí de cada pessoa seja conferida e, quando necessário, né, as doses sejam atualizadas. A vacinação vai estar disponível na Praça Dante Alighieri, no centro de Caxias do Sul, onde será instalado um ônibus da Cruz Vermelha, e nas UBS Cinquentenário, Cruzeiro, Desvio Risso, Eldorado, Esplanada, Reolon, Vila IP e Galópolis. Durante a ação, estarão disponíveis os imunizantes previstos no calendário nacional de vacinação, conforme a faixa etária e a situação vacinal de cada pessoa, né? Entre as vacinas oferecidas está contra a influenza, né? Que é a da gripe. Em todo o país, o Dia D integra a campanha nacional de multivacinação, que disponibiliza vacinas contra diversas doenças e tem como público prioritário as crianças e adolescentes menores de 15 anos. E essa campanha nacional segue até o dia 1º de setembro. Lembrando que para receber as doses é recomendado então levar a caderneta, né, ou a carteira de vacinação e um documento de identificação, certo? Essa iniciativa busca facilitar, né, o acesso da população às vacinas e contribuir para o aumento das coberturas vacinais, certo? Você que nos ouve aí na conexão, né, procure informações aí da sua cidade, né, Bento Gonçalves, região de Bento Gonçalves, de Vacaria também, né, mas os postos de saúde estarão funcionando aí nesse final de semana para atender a população desses locais. Segue o Night Session dessa sexta-feira. Esse bloco abre com The Black Keys.